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0: 9h17, 9h17, seguimos com Lasque Noite aqui na Jacuí. 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Estendendo um abraço aí também para o meu amigo Johnny. 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Johnny! E o Japão fez 1-0 para cima da Suécia, né? E a Tunísia descontou lá 2-1. Para cima da Holanda, vai dando Holanda 2-1. Vamos conferir, mas acho que segue o Japão aí, né? No caminho da seleção brasileira. Um abraço aí pro meu amigo Jefferson lá em Tunas, tá ligado com a gente. E pediu aí um som da programação de Jorge Mateus. Olá, boa noite, aqui é o Tafarel do Pimpão Bebidas, gostaria de ouvir a música Teleceva. Vou trazer a Teleceva aí já já então do Rainha. Tá no pampano, plantão aí da Pimpão Bebidas. Tá no plantão da Pimpão, tá certo? Ligado aqui no Que Noite da Jacuí. Então aumenta o som aí, Tafarel, porque tá chegando Rainha. 8:19, né? Hoje já foi, é 9:19.
1: Tá cantando com a gente.
0: Quem mais deixou o abraço aí foi a Rosena lá em Albardão. Quem pediu a caminhonete branca foi o Luiz Carlos Ciusa, pras amigas e... E os amigos de Arroio do Tigre. Vou trazer já já Luiz Carlos Fiuza pra ti aí o... A caminhonete branca aí então, tá certo? Depois do Rainha.

0: Esse é o som de Traia Véia, Os Corações Não São Iguais. Você ouviu Zezé e Luciano. 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
4: E o Rio Grande do Sul terá mais uma manhã gelada nesta sexta-feira, com frio que persiste também no norte, no centro, no sul, em praticamente todo o estado gaúcho. Novamente, as mínimas ficarão abaixo de zero em algumas regiões, oscilando entre menos 3 e 9 graus. O predomínio do sol é que favorece uma leve elevação nas temperaturas, sobretudo no período da tarde. Os termômetros devem subir gradualmente, alcançando máximas de 18 graus aqui para a região centro-serra. O tempo permanece firme amanhã em todas as regiões, são previsão que não aparece em chuva nos radares para amanhã. Apenas o frio intenso ao amanhecer. Depois o sol aquece e as temperaturas sobem um pouco, em torno de 18 graus. O final de semana, o frio começa a perder força no sábado e, ao que tudo indica, o sol vai possibilitar temperaturas maiores, com máximas de 22 graus para o final de semana. O amanhecer, porém, ainda é gelado.
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4: Faltando 17 minutos para as 10, temperatura 5 graus, 2 décimos aqui para a região Centro-Serra, Quadrantos da Matriz, é o que noite da Jacuí.
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4: 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Jorge Matheus, vogais e consoantes, abrindo mais um bloco aqui no Que Noite da Jacuí.

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1: Simone Mendes, na 97, meu pra sempre não era meu. Um minuto faltando pras 10.
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1: Temperatura 5 graus aqui pra região Centro-Serra, é a vez de Bruno Marrone, no Que Noite da 97.
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1: Acabou o jogo entre Japão e Suécia. Empate em 1-1. E o Brasil conhece então seu adversário da próxima segunda-feira, às 14h. É o Japão, tem Brasil e Japão então.
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1: Na próxima segunda-feira, à tarde, às 14h.

0: Esse é o som de Bruna Borges na 97, A Lenda. Você conferiu aqui na Jacuí. Vamos lá, vamos trazendo mais uma do Traia Véio. Um abraço aí pro meu amigo seminarista Fabrício Santo. Como é que tá, Fabrício? Tudo bem? Boa noite por aí, tudo certo?
1: Boa noite, meu amigo Josiano, boa noite aos nossos ouvintes, a 97.3, seminarista Fabrício, sintonizado na 97.3, reta final de atividades acadêmicas, última semana de aula, agora depois de um dia corrido, tomando um chazinho e escutando a programação da 97.3. Um abraço, meu amigo, e a todos os nossos ouvintes.
0: Valeu, Fabrício, abraço. A Beatriz do bairro Rio Branco, tudo bem, Josiano? Madrugada gelada, oferecendo pro Samuel, para vocês da rádio. Um abraço aí também pro meu amigo Wilson, lá de Lagoão, tudo certo por aí, Wilson?

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2: 10h25 na 97, Zé Felipe, 5 graus permanece a temperatura. Hoje ficou definido então Japão. No caminho da seleção brasileira vai ter Brasil e Japão na próxima fase. Segunda às 14h. Tem Brasil e Japão então. O duelo definido. Zé Felipe vem aí com amor todo dia.

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3: 11 horas e 8 minutos.

Existem canções que mexem com o coração da gente. 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
3: 11 horas e 35 minutos.

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0: fala de amor, meu velho?
1: Aquela, meu amor.
0: A gente não pode fugir disso.
1: Não tem jeito, né, cara? A vida de todo mundo é assim.
0: Vambora.

0: Obrigado.
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0: quê?
1: Um, dois, três, quatro. E aí, Seba?
0: Edson e Hudson.
1: Que maravilha estar aqui com vocês, inimigos da HP, pra nós é uma honra.
0: A honra é toda nossa e com certeza com a presença de vocês esse DVD vai ficar ainda mais especial.
1: Fala pra mim, cara, como é que tá seu coração?
0: Ó, meu coração, né, tá aqui dentro do peito, sempre aberto pra quem quiser me amar.
1: Ah não, conta essa história direito, cara.

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2: Uma hora e seis minutos.
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1: 1:48.

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2: 1:58.

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0: Obrigado pelos demais.
1: Pô do céu, tamo junto, deputado.
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3: Sobradinho. 2 horas e 57 minutos.

esse. Tem situação melhor que essa pra você mostrar a si mesmo que você é um vencedor, que você inspira vencedores tipo nós há 20 anos atrás. Muito louco, né? Olha que cenário lindo, plateia linda. Valeu a pena. Você é um exemplo de vencedor.

0: vencedor nem sempre aquele que ganha a corrida, e sim aquele que inspira gerações. E você é um desses, Thiago André.
1: Você também é um vencedor, Gabriel Baiano. Obrigado pela parceria. 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
3: 3 horas e 23 minutos.

0: Pode aplaudir essa figura maravilhosa. Luiz Carlos, raça negra. Que delícia, né, gente?
1: Obrigado, Maurício.
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3: 3 horas e 57 minutos.

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1: Conferindo, 5 horas, temperatura 2,5 graus. 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

0: Senhor, no silêncio deste dia que amanhece, venho pedir-te a paz, a sabedoria, a força. Quero olhar hoje o mundo com os olhos cheios de amor, ser paciente, compreensivo, manso e prudente, ver além das aparências teus filhos como tu mesmo os vês e não ver senão o bem em cada um. Fecho os meus ouvidos a toda calúnia, guarda minha língua de toda maldade, que só de bênção se encha o meu espírito. Que eu seja tão bondoso e alegre que todos quantos se achegarem a mim sintam a tua presença. Reveste-me de tua beleza, Senhor, e que no decurso deste dia eu não te ofenda e que eu te revele a todos. Amém.
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0: Vem aí, Ederson Kinirsch.
1: Seja bem-vindo, bem-vinda. A programação vai iniciando neste 26 do mês de junho. Sexta-feira chegou, lua crescente quase cheia. 5 e 4, temperatura 2,5 graus, frio, tem geada? Tem. Ok, vamos juntos a partir de agora e até às 7, 2 horas de alto astral. Pra espantar com sono, pra botar pra bem longe a tristeza. Olha, hoje, sexta-feira, no calendário sazonal, nos traz, dia do metrologista, dia nacional do diabetes. Teu recado, tua participação, mensagens via WhatsApp. Mensagens de texto no 3742-1090. 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

Bom dia pros corajosos. Vamos lá, corajoso, corajosa. Bom dia. Olha a hora, 5 horas e 7 minutos. O programa só começou. Vamos dar um bom dia ao Josemar Silveira. Se encheu de coragem. Era 4:30 da manhã e ele já estava buscando. Entender que estava na hora de acordar, sair da cama, preparar um chimarrão e agora tudo certinho, meu querido. Um abraço, bom dia. A ti, a Marlene, ao Matheus, ao Armindo e ao Oscar. Lagonzinho, Arroio do Tigre vai ecoando em alto e bom som. No Caravaggio, o segredo é Vanderlei. Daqui a pouquinho atuais pra você, pra sua família. Na linha Boêmia Agudo, é Ilonia. Bom dia, mais uma semana vencida em muitos motivos. Pra acreditar, pra agradecer, entregue nas mãos de Deus. E tenha um final de semana feliz. Dalira, Lagoão, oi Dalira, bom dia, bom dia. Jonathan, grato pela audiência de sempre. Raquel, Halbert e a sua família, seja um excelente final de semana. Viva bem, vivo hoje, é sexta-feira que vai começando. Alô, Diniz, bom dia. Alô, Diana. Bom dia, Gabriela e a sua família. A Maria Lúcia, Fantoni Krug e aos demais da casa. Sandra Maria Faller. E aí, Zé, já bem acordado está? Bom dia. E assim outros tantos que vão sintonizando como lá na linha Tigre Arroio do Tigre. Um bom dia ao meu amigo Orlando. Bom dia, Maria.

Rodzin de Rodzin, aqui na Jacuí, a boa música, Karine Eichli Banda. São 5 horas 12 minutos. Alô, alô, meu caro Marcinho, já cedinho sintonizou. Pros que vestiram coragem e com determinação vão encarando o dia que se abre. De Sampa a Santa Cruz do Sul é o que liga. Valeu, boa viagem, bom dia. Grande abraço ao amigo irmão caminhoneiro já nessa hora da manhã. O Shima sai depois, por enquanto tá acelerando firme. Vambora, agradecendo a Deus, patrão velho lá de cima. Eloy Mor, Santa Cruz do Sul, já fez num vídeo e mostrou aí pra gente, ó, em funcionamento. Aquele fogão funciona que funciona. Aí, aproveitando o ensejo do amanhecer, um bom chimarrão pra ti, valeu Eloy. A família Morcho, o nosso carinho, bom dia. E Devônia, oi querida, no Passa Sete igualmente. Há um caminho a qual nós devemos seguir. Ele é o próprio caminho, a verdade é a vida. Se às vezes se sentir diferente, pare e pense. Nem sempre seguir a multidão seja o caminho certo, que pode ser rumo ao abismo. Deus te chamou para ser diferente, não apenas mais um na multidão. Zé Dalri também já tá no trecho, é isso meu querido, vamos que vamos, sexta-feira chegou. E aqui eu lembro também deles, sim, os garis que cedinho entendem que a missão vai muito além daquilo que apenas se cumpre com vontade, mas ao que lhe é requisitado com determinação, a firmeza no trabalho o torna um grande guerreiro. 5h15, alô Orvi, em Ibarama, bom dia! Agora estou bem servido. É. Até o final do inverno tá garantido o mel. Muito obrigado, meu caro. Saúde, saúde, saúde!

belíssimo popurri folk música. Com a banda Quinta Dimensão, fazendo bonito, ditando ritmo pra cima. E aí, já saiu o teu chima? Ótimo dia, 5:18, 5:18, o amigão das madrugadas vai embalando teu começo de dia. E aí, Zilda, pelo jeito, frio passa longe daí, lençol térmico e aquela coberta quentinha, dá vontade de sair? Capaz. E agora ouvindo o amigão, sorriso no rosto, tudo bem então, seja um ótimo dia. 4 graus aí? É, aqui mudou um pouquinho, um pouco mais acima, mais no alto. A temperatura é de 2,5 graus. Creio que varia de acordo com as micro região, né? Ponto alto ou mais baixo, ou fica suscetível a uma pequena diferença, mas o fato é que tá frio. Se não tiver um cobertor, um lençol elétrico, uma boa roupa para quem já tá na lida ou se preparando. Diz que o bom mesmo é um cobertor de orelha, bem grossinho. Ai, ai, ai. Bem fofinho? Ah, tá, pode ser. Ai, como muda, é verdade. Ali na Duque de Caxias é a parte que começa, né? É a parte da Cidade Baixa. É, muda sim. Vamos lá então, meus queridos. São 5:20. O amigão das madrugadas vai deixando agora um abraço. Aquele que se liga em Passos, Minas Gerais, Jefferson Vivian. Bom dia, meu irmão. Minas Gerais, puxa vida. Tá bom, então. E aí, como é que está o tempo? Tempo firme e a temperatura? Enquanto... O Almir e a Dalva, alô meus queridos, colegas, amigos, um bom dia, bom trabalho, alô amigos e colegas Grupo São Pedro, valeu meus caros, seja um ótimo trabalho, bom dia, quão importante, penso que naquelas noites, madrugadas, de temperaturas mais baixas, vocês também enfrentam essa situação, né, onde... É suporte para a família. Sim, o agente funerário muito representa para as famílias que têm de fazer a entrega de um ente querido aos cuidados. Por isso, o lado humano, o lado profissional se conecta nessa hora da manhã. Valeu, Almir. Valeu, Dalva. Bom e abençoado dia. Daqui a pouquinho para mais alguns recados, mas agora é hora de mais música. Na programação, a Super Banda Canecos vem chegando. Quando 5:22,

5:24. 2,5 graus de temperatura. Aqui, Jacuí, o amigão das madrugadas vai te fazendo companhia. Tem mais, tá no trecho, é? Tá na sintonia. Bom dia, meu caro amigo. Registrando 18 graus lá em Minas Gerais. É ele sim que sintoniza o Jefferson Vivian nessa hora da manhã. Há quem não queira nem mesmo descer mais pro sul, né? Já quer arranjar morada para aquelas bandas. Ou trabalhar na época do inverno só de Minas para cima. Tá bom então, enquanto vai se organizando pro seu dia, assim como muitos já estão no trabalho. Bom chimarrão para quem tem um tempinho a mais, um fogo no fogão na lareira. Né? Bora lá, Marcinha Eni, linha boêmia, agudo. Bom dia, meus caros, quanto tempo. A Marlene, meu carinho, meu abraço também. Por extensão aos demais da localidade. Cinco horas com 25 minutos e aqui vamos dar os parabéns à Secretaria de Obras de Agudo pelo belíssimo trabalho que vem prestando naquela geral elevação da estrada, nos pontos onde estavam críticos devido às enxurradas. É um entendimento diferente. Não sei se há um engenheiro que cuida dessa parte, todavia, já de outras, a gente tem acompanhado um trabalho belíssimo. Parabéns! 5 horas com 26 minutos, 5:26, a você da padaria. Bom dia, Cid! Já bem acordado está? Ótimo! Amigo ouvinte Antônio, Alair Fernandes de Esteio, igualmente cedinho acordou e para hoje diz fé. E o restante Deus acrescenta. Seja um lindo e abençoado dia. Música. Mambo No. 5. Para fechar na primeira meia hora com a super banda Canecos.

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agora chega mais, vem junto da gente, vem aproveitar o ensejo do dia que vai se abrindo, mesmo com frio, vestiu coragem com determinação, com fé em Deus.

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0: Tá na hora, meu irmão, minha irmã. Vamos lá. Com determinação, com fé, com coragem, com alegria. Bom ânimo. O desafio se faz em mais um dia, mas muito depende de você. Sim.
1: Abra a porta do seu coração.
0: Agradeça a beleza que carregas consigo.

que trazes, os valores que são imprescindíveis e a tua base construída na solidez de valores que nem mesmo o tempo consegue corromper. Valorize a família, os amigos, família. Ah, sim, Porto Seguro. Amigos, um tesouro precioso.

a vida fica bem melhor. Quando nós semeamos boas sementes em terreno fértil, acredite, você pode, você faz a diferença. 5h33, olha, ontem nos jogos da Copa, Turquia versus Estados Unidos, a Turquia mandou 3 em cima dos americanos, né? 3-2. Já entre Paraguai e Austrália ficou no 0-0. E 1-1 entre Japão e Suécia. Tá ficando bom, é Copa do Mundo. E aqui, Jacuí. Olá, Elonia, Linha Boêmia, Agudo, já cedinho sintonizando, né? Faz bem acordar cedo, já se organizar pra vida. E a ponte, aquela linda ponte que vai ficar numa super estrutura agora, sim, vai atender bem a demanda. Que tínhamos uma ponte longa e estreita, sim, vai continuar longa. Mas vai ficar larga, vai ficar mais alta, agora com 6 metros de largura. Creio que vai atender até mesmo a passagem entre veículos, né? Antes era apenas de uma via estreita e perigosa. Olha ali, as estacas já demarcam onde a estrutura primeira, a base primeira, né, está sendo implantada. E depois, sem muita demora, a parte que se segue sobre o leito do arroio. Arroio Curupá, famoso e popular Arroio Grande. Alô, Ceni, alô, Heraldo, também na Boêmia Agudo. Vou cumprimentando a vocês e, por extensão, a todos os que nos ouvem naquela localidade da Boêmia e adjacências. E para hoje, que a paz se faça presente, que a alegria seja permanente, que Deus nos livre de todo mal. Amém. Lino Papes, Maria Cristina, obrigado pela partilha. E o pequeno Luiz Miguel, como está? Hã? Ezequiel e Jéssica, queridos, abração, bom dia. O café fica bem melhor agora. Se fica. Salame, queijo, sem igual. Valeu, meus queridos. Aproveitei, larguei sobre o queijo aquele mel que o Orvi lá de Ibarama também me presenteou. Meu querido Elisandro Driz, os produtos lá do Embutidos Driz igualmente admiráveis. E já tem assertivamente alguns anos de trabalho. Seu Evaldir e o Eliseu, e por extensão a elas também. Diz que só é um grande homem quando você tem uma grande mulher ao lado, né? Isso, meus caros. 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

Bom dia, gente linda! E eu pergunto, como é que você está? Você responde? Bem, bererem, bem, bem! Aê! Bem, bererem, bem, bem! 6:20! A temperatura de 2,5 graus. Tem uma variação entre 2 e 4 graus. O fato é que tá frio e é inverno. Ah tá, é inverno e tá frio. Bora lá, boa sexta-feira, meu caro amigo Adilson Kautzman na coloninha. Faz um pouquinho de frio também aí, não é? Ah, foi uma sobra de ontem. Depois tem mudança. Já vamos falar com detalhes sobre o comportamento do tempo. Nelson Kautzman, igualmente, bom dia, bom dia. Na telinha pipocou, tá bonito, muita gente de coragem, metendo a cara. Vambora, vambora, na escuta do programa Jairo Gilson Shots. Alô, meu caro amigo, ouvinte de todos os dias, que alegria. Vou cumprimentando a mais, Marcos dos Santos, valeu, meu irmão. Seja um ótimo dia que está começando, a você e aos demais. Além desses recados, também vem pintando na telinha. Um bom dia dela, Rosa Lourdes de Barros. O amigo Maurício Miller no Tá Bonzinho, num bom do chimarrão, já conhece Erva Mate Macedo? 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Tem mais, o amigo da linha Carijinho, entrada da linha Carijinho, Gilmar Couto. Esse amigo se encheu já de coragem cedinho, se vestiu confortavelmente agora com lenha, né? Bem sequinha, vai estalando no fogo. Linha dos Pomeranos Agudo. Alô, Luciano. Alô, Karina. Bom dia de sexta-feira. E já que chegou sexta-feira, lá, Montanara. 18 minutos para 6.

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1: Ok, bem-vindos de volta. Vamos conferindo temperatura de 2,5 graus, que varia entre 2 e 4 graus. Mas a previsão diz o seguinte: além do frio, inclusive com marcas negativas, nesta sexta-feira, nós teremos mudança para o final de semana. O fenômeno da geada ainda é bem visível, mas para o final de semana teremos a instabilidade de volta. Para você então que nos acompanha, já vai se organizando. O que vai ser para amanhã sábado? As temperaturas bem diferentes de hoje. Vamos ter máximas ou temperaturas entre 14 e 18 graus. E aí a instabilidade que avança pro domingo também. E interessante esse pico entre a mínima de amanhã sábado, né? O que diverge já no domingo. Teremos entre 4 e 17 graus. Impressionante a mudança. E na segunda-feira, tempo sol entre nuvens, né? Então a tônica é a mudança do sábado para o domingo. Haja corpo para aguentar esse pico de temperatura. Aqui Jacuí, o amigão das madrugadas, vai te fazendo companhia.
2: Tá frio aí?
1: Se tá frio, Ju, mas está mesmo. Sim, sim, sim. E você, onde está? Em Portugal, né? Tô sabendo que foi passear com a mamãe, com a avó. É tão bom. Bom proveito. Bom dia, bom dia. Marciano Wagner e meu irmão, bom dia. A vida e o tempo são os dois maiores professores, a vida e o tempo. A vida nos ensina a fazer bom uso do tempo, enquanto o tempo nos ensina o valor da vida. Olha aqui, que bela reflexão. Arthur Miguel, Vilney, Suzane, Nova Petrópolis, bom dia! 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Mega Metalúrgica, uma mega parceira do produtor rural. 11 minutos para 6. 11 para 6. 2,5 graus.

0: de semana com os atuais. 6:08. Alô, garotada que vai ao colégio, tá na hora.
1: Ô, gurizada, vamos ir pra escola.
0: Tá na hora, eu falei. Vamos lá, apenas 6:08. Olha, eu preciso observar na informação há pouco veiculada por aqui. Novamente, eu achei muito estranho amanhã esse pico de calor, né? Ou seja, seria algo muito atípico. Eu fiquei a pensar, puxa, mas então deve ter temporal alguma coisa. E novamente busquei a atualização, creio que o próprio aplicativo em atualização trouxe esse erro, né? Então, para hoje, entre 2 e 16, amanhã, entre 4 e 18. E aí, no domingo, a mudança aí, entre 4 e 17. Não podia essa escala trazer um pico tão acentuado, né? Então, feito novamente essa leitura, depois do frio, as mínimas não vão mudar tanto. Vai acontecer uma mudança sim. Aqui em 5 dias, vamos ver. É lá na terça-feira, entre 11 e 14 graus. Vai ser sol entre nuvens ou pode haver algum resquício de garoa. Avante, meus caros, está mais do que na hora. Vamos trazer um bom dia a Renata e a Rosena em Albardão, Rio Pardo. Nilo, Josemar, Jaqueline, bairro Copete, Sobradinho, alô meus vizinhos. Alô Jair Bender, de Cunhaporã, Santa Catarina, dizendo que por lá o tempo é bom e 5 graus de temperatura. Olha, para ser no outro estado, até tá muito parecido com aqui. Valeu, Jair, família Bender, grande abraço, bom dia. Roque Rodrigues, igualmente cedinho acordou, um bom chimarrão, bom dia. 6:05, o amigão das madrugadas vem destacando conexão Zen Piquete, tradição e querência em Cruz Alta. 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Como é bom acordar cedinho! Ei, sexta-feira! E o din-din vai demorar até o início do mês? 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
2: Oi, tá na hora, meu povo, vambora! Vambora, vambora! Vambora, vambora! São 6 horas, e 6 horas na tua manhã de sexta-feira. O dia vai clareando, vai se abrindo. Muita gente sintonizando nessa proposta de acordar cedinho, numa prece agradecer ao Deus, Criador do Universo, agradecer a vida, a família, o trabalho, o ar, o alimento. 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

0: 6:01, agora 6:01. Temperatura de 2,5 graus. Ainda se ouve o finalzinho do badalar dos sinos da Igreja Matriz Nossa Senhora dos Navegantes. Aqui em Sobradinho temos essa graça. Vem com a gente, vem para mais uma atração.
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2: Além do horizonte deve ter algum lugar bonito pra mim.
0: E eu conto com a colaboração para este espaço do nosso amigo, com formação em teologia, Cláudio Antônio Betzwalling, da West Tour Viagens e Turismo, enquanto professor e outras múltiplas, hein? Ô, meu caro amigo Cláudio, bom dia. Numa passagem de Jeremias 33, no versículo 3, clame a mim e eu responderei, e lhe mostrarei grandes coisas e ocultas que você não conhece. Clame a mim. Conta-se a história de um menino que caminhava por uma floresta com seu pai. Em um determinado momento do caminho, o menino percebeu que haviam várias trilhas e o garoto não sabia qual seguir. Confuso, tentou escolher sozinho, mas cada direção parecia levá-lo mais para dentro da mata. Então ele parou, chamou pelo pai e pediu ajuda. O pai, que conhecia bem o lugar, tomou sua mão e o conduziu por um caminho seguro, mostrando paisagens e atalhos que o menino jamais teria encontrado sozinho. Essa simples história nos ajuda a compreender a promessa de Deus registrada em Jeremias. Quando essas palavras foram dirigidas ao profeta, o povo de Israel atravessava um período de grande sofrimento e incerteza. Jerusalém estava cercada e o futuro parecia sem esperança. No entanto, Deus convidou Jeremias a clamar, prometendo revelar sua vontade e seus planos muito maiores do que aquilo que os olhos humanos podiam enxergar. Deus se revela ao ser humano não por causa de sua inteligência, méritos ou esforços, mas por sua graça. O pecado obscurece nossa compreensão e nos leva a confiar excessivamente em nossa própria razão. Porém, o Senhor nos chama a buscá-lo em oração e em sua palavra, onde ele revela aquilo que realmente precisamos conhecer para a salvação e a nossa vida cristã. O cristão procura encontrar paz para sua consciência por meio de esforços e práticas religiosas. Entretanto, é nas Escrituras que Deus lhe revela a grande verdade do Evangelho, que a salvação é um dom gratuito. Essa descoberta transforma a vida e dá origem a um novo ser, agora renovado pela esperança. Esse mesmo cristão pode mostrar como Deus continua agindo, realizando coisas grandiosas em seu favor. Muitas vezes também enfrentamos situações em que não conseguimos enxergar uma saída. Nossos recursos parecem insuficientes, nossos planos falham, nossas respostas se mostram limitadas. Nesses momentos, Deus nos convida a clamar. Sua resposta nem sempre vem na maneira que esperamos, mas ele nunca nos deixa de ouvir. Pela palavra, pelos meios da graça, ele nos fortalece, nos conduz através da fé, segundo a sua boa vontade. Que esta promessa nos encoraje a buscar o Senhor em todas as circunstâncias. Quando clamamos a Deus com confiança, descobrimos que seus planos são maiores do que os nossos e que a sua sabedoria proporciona um alcance bem maior do que podemos imaginar. Em Cristo, encontramos a certeza de que Deus nos ouve, nos responde e nos guia por caminhos que conduzem à verdadeira esperança e à vida eterna. 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
0: 6:07, temperatura 2,5 graus.
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0: Ok, logo mais no palco dos atuais.
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4: Estamos de volta.
0: A mãe amanhecer de sexta-feira, 26 do mês de junho de 2026. Temperatura 2,5 graus.
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0: 6:12 no palco dos atuais. Dentre tantas canções, a musa inspiradora.

0: obrigado pela participação.
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2: Ele, o amigão das madrugadas, agora são 6h15. E o Shima, tá de primas aí, é? Tá ótimo, então bom proveito. Bom dia, Ângela em Arroio do Tigre. Mais uma oportunidade de recomeçar e fazer o melhor. Que o Senhor nos abençoe, abençoe nossos planos e guie os nossos passos. Alô, meus queridos Almir, Dalva, friozinho, é? Só um pouco frio, puxa. Sabes que todos os dias o grande desafio é esse, acordar e se colocar nessa disposição do desafio. Vamos lá, meus caros, longe ou perto, vamos encurtando distâncias. A Jacuí FM está junto de você nesse começo de sexta-feira. Passando aqui para nos desejar um ótimo dia a todos os ouvintes. Luiz Carlos Gomes em Pinhal Grande. Alô, meu irmão. Ser feliz, agradecer a Deus a cada manhã pelo milagre da vida. Ser feliz não é ter medo dos próprios sentimentos, é saber falar de si mesmo, é ter coragem para ouvir um não, é ter segurança para receber uma crítica, mesmo que injusta. Augusto Cury, você já leu alguns livros? Falo assim de forma generalizada. Augusto Cury é impressionante a maneira como discorre de suas manifestações do cotidiano. A reflexão profunda com a psicologia empregada, o autoconhecimento, a autoajuda. Eu sugeriria para que, se você ainda não, reforce o conceito de uma vida feliz com os livros de Augusto Cury. Valeu, obrigado pela partilha e mais uma vez um bom dia, Luiz Carlos Gomes, em Pinhal Grande. Já amiga ouvinte Jurema quase queimou o assado. Oi, Jurema, bom dia, bom dia. Seja abençoado teu, meu, nosso dia. O amigão das madrugadas vai mantendo a programação que já se contabiliza com mais de 2 décadas, 23 anos comunicando neste espaço. Das 5 às 7 da manhã você tem a alegria de acordar e perceber que a vida é muito mais do que uma rotina que cansa. Não, a rotina deve ser animadora. E como você faz para perceber que a beleza está contida em alguém que percebe, sim, que a vida é feita de momentos, e esses momentos tornam dias, meses e anos lindos e que nos permitem a evolução, o crescimento e com maturidade, portanto, nós podemos então entender que essa graça, ela se dá quando nós nos abrimos aos desafios e nos propomos alcançar nossas metas com a graça dele. Vamos lá, meus caros, está na hora de mais música. Vem chegando, a banda PF do Bailão Santa Maria do Brasil. Aumente o volume e cante junto. 6h19, temperatura

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0: 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Santa Maria do Brasil, aqui você ouviu PF do Bailão e a gente traz alegria sim da comunicação para que todos nós possamos entender que a vida é presente, é dádiva do Criador. Vem comigo, vem! Agora são 6h23.

Amigão das Madrugadas segue quando 6 horas 24 minutos, 6h24. 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Bom dia, bom dia. 6h25. Ney Correia, a Eli no Passa Sete. Bom dia. Vocês já foram almoçar alguma vez no Paradouro? Aproveitem hoje. Eu acredito que também irei almoçar hoje ali, logo ali. Olha, tá sintonizada na programação. Nação Rock, Arroio do Tigre, Leonian, aquele abraço. E o Wilson e a Marlizete. Alô, Juliana. Alô, Iago. Alô, meus queridos. Bom dia.

Bom dia a você, bom dia a todos da família. Ô, Marlizete, vem cá, quem é que tá de aniversário, hã? Hã? O Wilson, 53 anos. Ah, minha nossa, ele que mandou mensagem no outro... Ah, sim, não falou nada, claro que ele não iria falar, né? Alô, Wilson, 53 anos, mas tá gurizão ainda, tá um jovem senhor. Muito bem, parabéns, parabéns, diz a Marlizete nas horas boas e nas horas difíceis. Tá ali, lado a lado, buscando sempre o melhor pra família. Ô, meu querido, valeu! Deus abençoe grandemente a você e esta linda família. Chiquinho, Valéria, Caroline. E a Caroline já apresentou o genro? Não ainda. Será neste final de semana? Seis horas 27 minutos, 6h27. Vamos fechando para mais um bloco. Música, claro, uma boa música é com o San Marino, daqueles bons tempos, né? Não que hoje não seja, mas San Marino marcou com tantas músicas e que nós vamos escolher aqui. Aí que melhorou? Pode ser. Tem essa, tem outras tantas, eu queria uma das mais antigas ainda. Principalmente porque agora é a época de festa junina. Vou dar uma espiadinha rápida por aqui. 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Perfeito, meus queridos, vamos lá, tá na hora boa do dia, do cafezinho, do chimarrão, do cafezinho e ouvindo o amigão. 6 horas 30 minutos, temperatura 2 graus e

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1: Conferindo de olho na hora, hora e temperatura. 6:33, temperatura 2 graus.
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Vamos com mais música. É hora de ouvirmos por aqui Vanderlei Rodrigo. A voz catiaqueira. Em especial para os corações enamorados. Te amo por demais. 20 para 7, temperatura 2 graus.

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0: Paiol, 6h46.
1: Oi, oi, bom dia, Banda B.
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0: Conferindo, agora são 6h52.
5: Tá na hora de tomar café.
0: Levanta na hora boa do café, ou então para quem aprecia o seu chá. Ah, sim. O Shima também, bererém, bem, bem. Final de programa. 8 minutos para 7. Deixe estar.

0: bem melhor. E o dia já está lindo. Está frio, 2,5 graus. Do sábado pro domingo, o tempo muda, trazendo instabilidade. Enquanto isso, aqui vamos fechando então no programa. Sim, porque você merece algo que eleva. Agradeço a cada um que trouxe seu brilho, sua riqueza. Aos nossos anunciantes igualmente. 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
1: 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Frio em toda a grande Porto Alegre.
0: 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Viu seu Pause, mais sua esposa Mari Pause, pra cantar esta e outras canções.

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1: Seja bem-vindo, bem-vindo à programação da Jacuí agora. Uma pegada da raiz que nos liga. Vamos laçando amizades de sul a norte, de leste a oeste. A boa música do sul. Um chimarrão cevado ao redor do fogão, em frente à lareira, vai se arranjando no tempo e no espaço. Sexta-feira, 26 do mês de junho. É inverno. Estamos com 2,5 graus de temperatura. Umidade relativa do ar em 90%. 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Sexta-feira, 26 de junho, na fase da lua crescente, logo, logo, linda e majestosa lua cheia. Wilson Paim, cevando amargo.

0: 7:09, 7:09. Aqui, Jacuí. Bom dia, tchê! 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Sete horas e 11 minutos, vamos dar um bom dia para ela, que está com frio, muito frio, mas está bem servida, uma roupa aconchegante. Um chimarrão cevado a capricho ao redor do fogão. Alô, Mônica Wortsman, linha Curitiba, Candelária. Seja uma excelente sexta-feira. O sol já logo vai dar as caras. Marcene Kautzman. Novo São Paulo agudo. Pro maridão Jones. Aos filhos William, Dionara. Pra nora Veridiana e ao genro Gabriel. Bom dia! Nossos amigos Deli, a família Chaves em São Leopoldo, aquele abraço! Olha esse show do Vilseu mais Mari Paus e vocês estavam lá, que lindo! E agora na festa aqui em Sobradinho, a primeira festa, Colônia Motorista vai trazer novamente essas vozes tão marcantes. Venham pra cá curtir com a família, venham! Dirceu Miller, mais a família na sintonia, desmanchando aquele topetudo e na sintonia. Oh, família Miller, grande abraço. Lagonzinho, Arroio do Tigre. Tá bonzinho, tá bonzinho. Já um amigo ouvinte, Daniel Rios. Alô, povo de Gramado Xavier. Aquele upa. Fernando no Alto da Serra, deixando música pra família. Tomando um cevado chimarrão à beira do fogo. Olha a hora e temperatura. Temperatura de 2,5 graus. 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
0: E a geada tá grande? Vamos que vamos, gurizada, metendo um chimarrão nessa hora para aquecer o peito. Vamos se encorajando, que foi uma madrugada gelada. 7:19, 7:19, temperatura 2,5 graus. 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Aqui, Jacuí, bom dia, tchê! O amigo ouvinte Marcinho, já cedo, puxou a cavalariada, deu um bom trato e meteu pressão. Agora já deu tempo até para um chimarrão, hein? Valeu, meu caro, um grande abraço, um bom dia.
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0: Tá bonito. Vambora, vambora. E por lá onde é que tu andas, 11 graus e meio, mais credo, tchê. Tá por Sampa nessa hora da manhã e o destino depois é o que liga Santa Cruz, hein? Isso. E o nosso amigo Daniel. Ô, Daniel, cedinho acorda e gosta muito de ouvir nessa hora da manhã, seu chimarrão já bem cevado. Conta, como é que essa história dos pinguim aí, hã? Eu não sei, tu tá fazendo uma criação de pinguim e guarda eles onde?
10: Bom dia, amigo Ederson, tudo bem? Tá bem frio, na verdade. Eu moro na Linha Fernandes, município de Vez, Gal. Aqui tá tão frio, Ederson, que os pinguins estão se escondendo na geladeira. Eu tenho um açude, e no inverno eu deixo os pinguins no açude, e no verão na geladeira. Mas... só que hoje eles vieram se agasalhar na geladeira, porque tá mais frio do lado de fora do que na geladeira.
0: Pensa.
10: Eu gostaria de ouvir com Teixeirinha a música O Vento Me Manda. Tá bom, meu amigo? Um abraço pra vocês, ouvintes do programa, e que Deus abençoe a nossa sexta-feira.
0: Claro, claro. Logo mais. Valeu, meu caro. 7:21. Valdomiro Maiká, Baile do Sapucaí.

0: 7:25.
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0: Bom dia, tchê. 7:26, Mercado Mergen. 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Alô, Emir Pinhal Grande, bom dia, friozinho, sim. Tá bom pra aquecer, né? Cortar umas lenha, só cuidado pra não voltar a dar nos queixos. É isso aí, velho. Juliana de Arroio do Tigre, deixando um bom dia pro Lovanir, que tá na sintonia do programa tomando um bom chimarrão. Alô, povo de Itaúba, Estrela Velha, alô, alô, Arroio Tigrenses. Onde quer que tu esteja, esteja com a Jacuí FM. E agora a gente vai relembrar do sucesso com Teixeirinha. Vento!

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12: Che, bom dia! 22 minutos para as 8, 22 para as 8. Marilane, como é que tá aí, Trena? Ah, tudo bem? Bem vestida, bem agasalhada. Para ti, para quem tá aí por perto, o nosso bom dia, che! Alô, Mudas Lago, aquele.

Bom dia, Tchê! Vamos que vamos largando! Pra lida, tá mais do que na hora, Tchê! 18 para as 8, a temperatura de 2 graus, geada, judiando esse friozinho. Olha, não esqueça, a gente se preocupa assim com a saúde, mas a saúde começa com os cuidados, uma consciência de que mesmo em dias frios, além do chimarrão, do café, do chá, a ingestão de água precisa ser exatamente da torneira, mas tu pode dar uma aquecida e melhorar, ao menos ao que torna uma saúde com hidratação, muda muito. Comumente, confesso que no mínimo 1,5 litro de água das 5 às 8 da manhã, aqui faço a ingestão. E penso que o organismo vai reagindo de acordo com os cuidados que obtemos, né? De quando em quando aquele golinho deixa à vista e... Bueno, é por aí. Cuide-se!

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7:44, 7:44. Mete lenha no fogo. E na segunda-feira, Brasil e Japão. Quem tu acha que vai alcançar qual resultado? Será que o Japão vai para uma final? Será que vai levantar a taça? Será que o Brasil, o preferido aí da grande maioria, se é que se assim pode expressar, mas agora é o mata-mata que vai dizer quem está melhor preparado.

15 minutos para as 8, 15 para as 8, acordou de mais tarde, foi? Bah, ainda bem que é sexta-feira. Vai te arranjando nos teus compromissos, no sábado, é mais no domingo, né? Domingo para segunda, vem chuva por aí, já dá para adiantar. Se for bastante ou pouco, não sei, mas vai dar em torno de 20 a 30 milímetros. Sábado será com temperaturas um pouco mais agradáveis.

0: Vamos agora então para as informações da Metso Meteorologia com relação ao tempo. Qual será o comportamento?
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0: 16 para as 8, temperatura de 2 graus, 90% a umidade relativa do ar. Luiz Fernando Nartigal, bom dia.
2: Muito bom dia a todos. É, nós temos a massa de ar frio, né? Ainda sobre o estado, está definindo o quadro do tempo sobre o território gaúcho, o que favoreceu mais uma madrugada e amanhecer gelados na região centro-serra. O tempo é firme, né? O sol predomina ao longo do dia, teremos aí amplos períodos de céu claro sem nuvens em muitas áreas, ou seja, em muitas áreas o dia fica com céu claro. Temperatura nessa madrugada muito baixa, né? Temperatura em toda a região abaixo dos 5 graus, muitas localidades aí com temperatura entre 1 e 3 graus. Em estação meteorológica da Secretaria da Agricultura do Estado, em Sobradinho, instalada em Sobradinho, fez 1 grau de temperatura mínima. Vamos ter aí durante o dia um aquecimento até um pouquinho maior do que ontem, né, porque o perfil da atmosfera tá mais seco hoje. Então as máximas devem chegar a 17, muito possivelmente, na parte da tarde, entre 16 e 18. Sobradinho vai a 16, 17 graus. As áreas mais ao norte da região, ali para o lado do Salto do Jacuí, vai a uns 18. E depois, no fim do dia, volta a esfriar rapidamente. No sábado, vamos ter o sol aparecendo com nuvens, mas as nuvens vão aumentar e podem provocar chuva no fim do dia, sobretudo na parte da noite. Então, deve ter o retorno da instabilidade no final do sábado. Temperatura sobe mais, entretanto, ainda vamos ter frio na madrugada e amanhecer de sábado. Ainda vamos ter mínimas, claro que mais altas do que hoje, não é? Mas mínimas que devem ficar perto ainda dos 5 graus aí, em boa parte da região. Talvez não abaixo, mas ao redor dos 5 graus, né? 5, 6, são as mínimas previstas para... Não, talvez 4, né? Entre 4 e 6 as mínimas aí para o sábado, ainda vai estar bem frio, não tão frio quanto hoje, mas vai estar frio ainda. E as máximas é que vão ter uma elevação maior, devem atingir 21, 22 graus. Então, essa entrada de um ar mais aquecido no sábado indica a instabilidade aí forte para o domingo. O domingo vai ser de tempo instável, chove no decorrer do dia, há um elevado risco para chuva forte, até com volumes elevados em alguns pontos da região, e chuva que vem com raios, muitas trovoadas e temporais, né? Pode ter temporais aí com vento forte que é isolado de granizo. Então, um cenário de instabilidade para o domingo. Haverá, com esse quadro, uma menor variação na temperatura. As mínimas não chegam a ser as mínimas da madrugada. Na madrugada vai ficar entre 12 e 14 graus. E as máximas durante o dia entre 15 e 17. Só que cai a temperatura para o período da noite. E aí, à noite, talvez a gente tenha temperatura um pouco mais baixa, até talvez em algumas áreas se aproximando aí dos 10 graus.
0: Ederson. Muito bem, obrigado Luiz Fernando, tenha um bom dia. Quando 7h50, 7 horas mais 50 minutos, temperatura de 2 graus, as informações do Tempo Metsul com o patrocínio Afubra.
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0: Alô, pessoal da Fubra, bom dia, bom dia. Vou deixar um abraço ao Regis, ao Gerry, Matheus, bom dia, meus caros. Metalúrgica GR aqui em Sobradinho, sempre fazendo bonito. Que organização, que capricho. 9 minutos para as 8. Cleusa, grato pela audiência. para a reta final do programa? Vamos programando então a última aqui do espaço, ou as duas últimas. E agradecendo a cada um que interagiu, trouxe sua participação. Como é bom acordar cedo, já desde cedo, das 5 às 7 da manhã, num primeiro momento de alto astral para espantar com sono. E das 7 às 8, com o Bom Dia Tchê. Obrigado ao Fernando Luiz Wolf, que ontem foi esse suporte que a gente precisa enquanto colegas, né, Fernando? Bom dia para ti também, sua família toda. Na sequência, amanhã 97.3. E amanhã cedo para um novo encontro. Grupo Barbicacho. Grupo Barbicacho. Já que é sexta-feira, tem aqui, localizei a canção Sexta-feira. 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Vai,

0: Alô, Jaque, bom dia pro Elmo, bom dia pra Melissa, Roque e Barama. Alô, Jardel.
1: Ainda é sábado, cara.
0: Bom dia, bom dia.
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0: Ceci, abraço.
3: E bom chimarrão.
4: E acompanhado com este toque de gaita, prendas bonitas, fandango.
0: Jardel, Clayana, Ceci, todos os demais da família recebendo o nosso bom dia. Alô, Beto, linha dos pomeranos, agudo, che.
5: Tá louco, demão.
0: Que tal esse café? 3 para as 8, chiquitibu.

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4: Bom dia, meus irmãos e irmãs, que o seu despertar seja alegre nesta sexta-feira. E dá tempo de você colocar a sua família, suas preocupações, seus problemas no coração de Jesus. Nós iremos fazer 24 horas de missa e adoração. Acesse o site www.padrereginaldomanzotti.com.br. E agora, no ônibus, no carro, em casa, no trabalho. Em nome do Pai, do Filho e do Espírito Santo. Amém. Ó meu Jesus, no seu sagrado coração, eu confio as minhas intenções no despertar deste dia. Sagrado Coração de Jesus, fonte de todas as graças e merecimentos, onde procurarei tesouro que contém todas as riquezas de vossa clemência e bondade? Onde baterei, a não ser na porta do vosso coração? Ó Sagrado Coração de Jesus, nesta manhã, venho pedir consolação quando na aflição, proteção quando perseguido. Venho pedir, ó Sagrado Coração de Jesus, nesta manhã, força quando oprimido de tristeza. No teu coração, Jesus, encontro luz quando estou envolvido em trevas de dúvida e incredulidade. No despertar deste dia, Sagrado Coração de Jesus, eu venho reafirmar a minha confiança em vós. Doce Coração de Jesus, sede o meu amor. Doce Coração de Maria, sede a minha salvação. Sagrado Coração de Jesus, me proteja em todos os caminhos e decisões a serem tomadas hoje. Mas não permita, ó meu Jesus, que decisões tomadas me afaste do teu coração. Ao contrário, infunda-me vosso Espírito Santo, para que os sentimentos cultivados em mim sejam sentimentos de amor, justiça e ternura, que eu possa, ó Sagrado Coração de Jesus, ter o meu coração semelhante ao vosso. E se preciso for, ó Sagrado Coração de Jesus, arranque este coração de pedra e coloque um coração capaz de amar. Sagrado Coração de Jesus, eu consagro este dia a vós. Amém. Pai nosso que estais no céu, santificado seja o vosso nome. Venha a nós o vosso reino, seja feita a vossa vontade, assim na terra como no céu. O pão nosso de cada dia nos dai hoje. Perdoai-nos nas nossas ofensas, assim como nós perdoamos a quem nos tem ofendido. E não nos deixeis cair em tentação, mas livrai-nos do mal. Amém. Um bom dia no coração de Jesus.

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4: Muito bem, vamos por aqui na programação. Bom dia, sexta-feira, ladeira do final de semana. A gente vai por aqui na programação e você vai sintonizado, hein? Você que tá aí ligadinho pra toda a região e o pessoal que tá ligado aí, né, participando. Vamos lá, porque hoje é 26 de junho de 2026, reta final do mês, né? 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Tá aí com a gente por aqui na programação. 3 graus de temperatura, 90% umidade relativa do ar. Vamos lá, sucesso, recados, participações, muita música por aqui, que a sexta-feira tá no ar. Vamos lá, aumenta o volume aí, que a alegria tá no ar também, a energia positiva e você em toda a região. 3742-1090, vai fazendo aí o seu pedido musical, porque por aqui, Ana Castela e dirigindo pra aquecer sua manhã.

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0: Muito bem, vamos por aqui na programação e você vai ligadinho por aí. Ô, seu Deli, tudo bem? Daqui a pouco rodar a música aí, hein? Abração pro senhor, seu Deli Chaves, São Leopoldo, hein? Aquele abraço pra vocês, né? Olá, tudo bem? Meu nome aí é Indiara, né? Indiara tá mandando um beijão aí pro marido Áureo, né? Reiman, e também pra filha Bianca Manuela, da Estrela Velha, na escuta. Aquele abraço pra vocês aí, hein? Obrigado pela companhia. Abraço também ao Antônio aqui na sintonia. Seu Derli, daqui a pouco vou atender o pedido. Um abração também à nossa amiga aí, né? Sintonizada também, a Jussara. Chimarrão tá bonitaço aí na sexta-feira, né? 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Temperatura em 4 graus, 89% umidade relativa do ar. 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Daqui a pouquinho o recado da Lebes por aqui. Você vai conferir e agora vai conferindo mais sucesso com eles. Os atuais 4 graus de temperatura e já saiu, né, o adversário do Brasil, não seria diferente. É o Japão aí na próxima segunda-feira.
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0: E muito bem, nós vamos à programação por aqui, 6 graus de temperatura, estamos agora com 9 horas e 4 minutos, 9 e 4. Quero mandar um abração também, um abraço apertado, no bom sentido, e Jorge Augusto Valente está aqui, mas não é por Jorge Augusto. Queremos mandar um abraço apertado pro despertador do Josiano Dornelles, que deixou o Daniel. Uma hora esperando o Daniel.
1: Não.
0: Cadê o Daniel?
1: Daniel tá esperando o Josiano.
0: Atenção, despertador do Josiano.
1: Ah, mas a questão aqui é só para.
0: Bom dia, Jorge. Sexta-feira, ladeira do final de semana.
1: Credo, tá doido.
0: O Brasil vai pegar o Japão, não sei para quem o Almeri vai torcer.
1: Mas a questão é a seguinte, que o Fabrício, nosso colega aqui, ele tá com uma quantidade muito grande de laranjas e bergamotas, né? Ele trouxe 3 sacos lá do sítio.
0: 3 sacos?
1: 3 sacos de laranja e bergamota. Quem quiser, só entrar em contato com o Fabrício Seolim, então.
0: Ele tem do sítio?
1: Uhum.
0: É? É boa? Famosa, assim? Tu pegou ali umas, né?
1: Sim, uhum. Ele trouxe na cozinha aqui, ele disse que...
0: E quem quiser pode falar com o Fabrício aí.
1: Sim, ele tá doando, né? É tá doação. Doando. Laranja, legal, laranja, bergamota pocã.
0: Laranja pocã e bergamota do céu.
1: Bergamota pocã. Bergamota comum.
0: Sim.
1: Montenegrina.
0: Montenegrina,
1: cara. Uhum. E laranja do céu. Só a laranja comum que ele não tem.
0: O Fabrício.
1: Uhum. É só falar com ele daí.
0: Com ele. Pode, quer passar o fone, não?
1: É o 9-9628-1627.
0: Porque deu sombra, cara, me deu a cãibra na costela, cara, já viu isso? Pode repetir, Jorge, por gentileza.
1: 9. Sim. 9628.
0: Só quem tá no ar aqui tem que aguentar assim, cara.
1: E 1627.
0: 1627. E falar com o Fabrício.
1: O Fabrício. Fabrício Seolim, ali na Baixada, todo mundo conhece.
0: Sim.
1: Né?
0: Até quero mandar um abraço para ele que não tá mais no... É que eu lembrei que não tá mais no Menino da Porteira. Agradecer a visita aqui do nosso amigo.
1: É,
0: né,
1: com certeza. Não, daí então tem a Montenegrina.
0: Montenegrina? Né? Como é que é Montenegrina? Pocan.
1: Ela é um pouquinho diferente a casca dela, é um pouquinho mais...
0: Ah, e outra coisa, solta. A casca dá para fazer chá e quentão, né?
1: É, verdade. Não sei.
0: Ou, não, da laranja. Da laranja, não é da...
1: Pois é, aí então o Fabrício tá doando... tem aí... Ele vai voltar lá pro sítio agora, final de semana, vai trazer mais uns sacos de bergamota e de laranja.
0: Bergamota e laranja,
1: e né? Daí, pro pessoal, né? Não...
0: Até nos corredores estava oferecendo, tipo, Fabrício, lá em casa eu tenho, né?
1: Eu também tenho, pois é.
0: Mas pegamos igual, né? Uma, né? Vamos deixar ele na mão, né?
1: Vamos comer aqui, né?
0: Mas... Um abração pro Fabrício aí, né, cara? Ele faz um trabalho bem legal, né? Um abraço aí. Quem deve estar ouvindo nós é o Padre Matheus também, queria falar com ele ontem. Padre Matheus queria falar contigo ontem?
1: Não, dizem que ele queria falar comigo, mas não era verdade.
0: Olha. Um abração aí, né? Um alusão, né, pro nosso amigo que tá na sintonia, né? Aquele abraço ao... Ah, é, também é o Daniel e o Josiano. E é o despertador do Josiano. Isso aqui é uma brincadeira que a gente tá fazendo, mas do Fabrício é verdade, né?
1: Não, do Fabrício é verdade.
0: Não dá pra levar pra brincadeira então, isso aí.
1: Aí, se quiser, só falar com ele que tem bergamota e laranja à disposição.
0: E o Fabrício realizou o sonho dele nessa semana lá na Carijinho e tirou uma foto com o prefeito Maninho.
1: Vai,
0: né? Tá realizado.
1: É verdade.
0: Parabéns ao Fabrício aí, um abraço, né?
1: Trabalho muito bem feito.
0: Trabalho muito bem feito o Fabrício lá, né? Claro, ele fez um enfoque também, né? E parabéns a toda a família Seolim. A gente sabe que tem uma estrutura muito grande em toda a região. E ele começou e terminou o enfoque, contou toda a história da família. Foi um programa bem diversificado. Um abraço, né?
1: Não,
0: mas foi muito legal, né?
1: Foi muito legal.
0: Abraço lá também, né?
1: Pro Leandro.
0: Tu tava
1: comendo carne de porco lá também.
0: É,
1: né?
0: eu comi uma galinhada com carne de porco. Da onde que eu tirei que era carne de porco, cara? Não sei, mas tava bem sequinho. Tava gostosa, independente do tipo, né? Mas tava bem bom.
1: Imagina com a massa do Seolim lá.
0: Bárbaro. Tá louco, a maionezinha. Tava bom demais.
1: Agora me deu fome de novo.
0: Mas então come umas laranjas do Fabrício aí.
1: Oi?
0: Come umas laranjas do Fabrício ali.
1: Eu vou lá.
0: Então tá, vai firme. Obrigado pelo serviço de utilidade pública.
1: Não, tranquila. Só falar com o Fabrício então, que e sábado ele vai pra lá de novo, amanhã, né?
0: Um abraço pro Padre Matheus, que queria falar contigo ontem.
1: Ah, tá.
0: Segundo me passaram nos corredores aqui mesmo. Alô, tá aí, um abraço. Ô, Daniel, hoje, ô Jorge, só volta, faz um minuto, um favorzinho. Hoje é dia 26, contagem regressiva, 9 dias, né? 9 a 10 dias ali para nós. Dani,
1: né? Eu já tô na porta.
0: Ele já está, o Jorge não sai da porta aqui, né? Levamos 10 ali, né?
1: Vamos lá servir um cafezinho pra ele.
0: Valeu, um abraço, Jorge. Augusto Roleto por aqui, né? A gente vai na brincadeira sexta-feira, vamos lá.
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7: Muito bem, Roteiro Social, a Jacuí, seu fim de semana, nós vamos por aqui. Neste domingo, festa do padroeiro São Paulo Apóstolo em Barama, animação do Quarteto Musical. Também no domingo, festa do padroeiro São Pedro em linha Rubert Sobradinho. Animação da banda Novo Sentido. À tarde, transmissão das finais do torneio de bochas pelo Facebook das rádios Sobradinho e Jacuí. Aí o recado por aqui, você vai conferindo. 7 graus de temperatura, 87%, a umidade relativa do ar.
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7: 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Um abração, nosso amigo Alexandre, tá aí na sintonia também, com oferecimento das farmácias Ultramed Popular. Vitrine! É, você vai conferindo e avaliando e pedindo aqui na programação, temperatura em 7 graus.
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10: Muito bem, vamos por aqui na programação e você vai ligadinho aí também com a Lebs, né? 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E daqui a pouco também tem o Momento Esportivo por aqui, né? A gente vai conferir na programação. Abração, pessoal que tá aí pegando a estrada, pra você que tá com a família aí também, né? Obrigado pela companhia. Alô também pro Vilmar de Sobradinho. Aí, Vilmar, beleza? Tudo bem? Tranquilo? Vai aí ligadinho, né? Também mandando seus abraços, seus alôs. E nós vamos por aqui de mais e mais músicas, né? E você vai conferindo agora. Menos é mais. Confira aí, né? 9h30.
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1: Bom dia, está no ar a partir de agora o boletim de informações da Cotriel para esta sexta-feira, 26 de junho de 2026. A cotação válida das 9 horas e 10 minutos até as 12 horas de hoje é soja R$117. A soja com DAP bonificação de 1,50, safra 2026, R$118,50. Milho R$58. Trigo pH 78 acima R$70. Esses são os preços da manhã, à tarde, horário de faturamento da soja de 1h30 até as 3 horas da tarde. Ontem a bolsa de Chicago fechou com 18,75 pontos de alta. No Brasil, o dólar fechou em queda de 5,17. Neste momento, a bolsa está com 6 pontos de queda. O bushel cotado a US$11,21. 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Portanto, a cotação da manhã ficou: soja R$117, soja com DAP bonificação de R$1,50, safra 2026 R$118,50, milho R$58, trigo BH 78 acima R$70. Esses são os preços da manhã, à tarde, horário de faturamento da soja, aí da 1h30 até as 3 horas da tarde. Esse boletim volta na segunda-feira, neste mesmo horário, direto do setor de comunicação da Cotriel, jornalista Roger Nicolini. Bom dia, bom fim de semana e até segunda.

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8: Muito bem, destacando por aqui, né? 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E destacando o Momento Esportivo, e não seria diferente, né? Ontem a gente já vinha comentando que a probabilidade era muito grande. E confirmado aí, Brasil e Japão, próxima segunda-feira, 14 horas. Você vai conferir também, né? Tá aí Brasil e Japão, às 14 horas, né? Aí a próxima fase já. E também às 22 horas tem Holanda e Marrocos, né?

definido aí nesse grupo que era do Brasil. E todos na torcida aí, né, contra o Japão. Agora já é uma seleção de um nível um pouco mais alto, né? Então vamos lá, né? O Brasil tem que mostrar pra que foi aí na Copa do Mundo, né? O Brasil tem tudo pra passar de fase aí, mas o Japão vem também com um time entrosado, um time aí, né, que é complicadinho de lidar, né? E dentro da expectativa, favoritismo do Brasil, mas tomara que se confirme em campo e a gente tá na torcida aí, né? E destacando para você o Momento Esportivo, trazendo as informações às 14 horas, das 2 horas da tarde aí da próxima segunda-feira. Os olhares aí para a Copa do Mundo, nos Estados Unidos, no México, no Canadá. E as equipes aí, né, tomando forma, o Brasil já pegando liga, vamos dizer assim, né, como a gente fala no futebol. E a gente torce para que dê tudo certo também, né? E você que tá ligado em toda a região, vai conferindo Manhã 97.3, vai participando também, né? Vai deixando recados, participações, também obrigado pela companhia. E também, né, o pessoal que tá aí com a família, hoje, né, hoje é sexta-feira, meu amigo. Temperatura em 9 graus em elevação, 13 minutos para as 10. Daqui a pouco a segunda parte, que você vai conferindo aí, né, a segunda parte no Manhã 97.3 e também mandando seus recados e participações aí. Abraço, vamos recordar agora, é o pessoal que tá conferindo aí, né, conferindo também, e a gente vai assim com Inimigos da HP pra recordar, vamos conferir, né, aumenta o volume aí.

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7: Aí, vai conferindo a programação, 10 graus de temperatura, 83% umidade relativa do ar. E a gente vai por aqui na programação também, né? A segunda parte aí, né? Voando pra você conferir. 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Grande parceria, hein? Vamos com a gente aí, né? No manhã, manhã 97.3 para toda a região. A gente vai aqui de sucesso, recados, participações. 10 horas em ponto, hein? 10 graus de temperatura. Levando música, informação e participação. E os caras para recordar do Papas da Língua. Aumenta o volume aí. Sexta-feira tá no ar.
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Muito bem, vamos por aqui na programação e você vai sintonizado aí também. 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Por aqui, Banda Estúdio, aumenta o volume aí.

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12: Muito bem, vamos por aqui. 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Agora 20 para as 11, Panda, vai conferindo aí.

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0: Muito bem, vamos por aqui na programação e você vai sintonizado aí com 5 minutos para as 11. 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Também com a gente por aqui, né? Abração toda a equipe, seu Adilson Girardi, né? Aquele abraço pra essa moçada da Paiol, né? 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Vamos lá, recados, participações, muita música e Diego e Vitor Hugo.
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0: importa a diferença que todos nós temos em nossas famílias. 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Família.
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11: Muito bem, vamos ligados por aqui, você vai sintonizado, né? É, 13 graus de temperatura, 67%, a umidade relativa do ar. Meu amigo, minha amiga, aquele abraço, obrigado pela companhia, por aqui também a parceria, né? 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
1: Isso, né?

Um, dois, três, quatro. Aí, um poporri, né? Ícaro e Gilmar. Alô, meu amigo Radite, tudo bem? Tranquilo? Aumenta o volume aí, 11:19.

0: trembão, hein? Aí, cara, Gilmar, aumenta o volume aí, Kelvin, um abraço pro Kelvin Vieira, gurizada que tá nas obras lá. Ô, moçada, é aí, ó, diz ele, nós estamos indo pra Lida, homem, é, tô indo pra cá, vamos pro almoço? O Kelvin também, o Rafael, o Fabiano, o John, ah, o Lucas, né, e também o Alexandro, é, a gurizada que tá na Lida aí, aquele abraço pra vocês aí, obrigado pela parceria, hein, Kelvin, abraço, meu amigo, né, já vai rodar, daqui a pouquinho vai rodar a tua música aí, tá bom? É, o pessoal que tá na sintonia com a gente, também tô com várias participações, a Renata e a Rosana do Albardão, aquele abraço, alôzão pra Marilane lá do Lago Mudas, nossos parceiros aqui, abração pra Claudinária Spengler do bairro Rio Branco, também um abração aí pra Eulita Maculã, obrigado pela companhia, o seu Vili, ei, maravilha, né? Vamos lá, de sucesso, né? Chama!
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13: Muito bem, Roteiro Social, nós vamos destacando por aqui agora. A temperatura já está em 13 graus, mais amena aí, né? Mais tranquila, 11:30 em ponto. E neste domingo, festa do padroeiro São Paulo Apóstolo e Barama, animação do Quarteto Musical. Também neste domingo, festa do padroeiro São Pedro em Ninha Rubert Sobradinho, animação da banda Novo Sentido. À tarde, transmissão das finais do torneio de bochas pelo Facebook das rádios Sobradinho e Jacuí. Daí o recado por aqui, você vai conferindo aí, né? Um abração, pessoal da Caju Semijóias, também alôzão, pessoal da Paiol. Ô, seu Adilson Girardi, breve, novo endereço aí, Paiol Agropecuária, Caça e Pesca. Abração, em frente à prefeitura, breve aí, né? Agora na esquina da prefeitura, em breve. Aí o pessoal estará aí, né? Em frente à Prefeitura Municipal. Abraço aos amigos por lá, obrigado pela companhia. Baita estrutura esperando por você, né? E essa aqui é pra recordar e conferir a sexta-feira. Maná, vamos lá. 29 minutos para o meio-dia. Alô você, o Lucemar aí também, o Kelvin, toda a moçada das obras na Estrela Velha. Vamos lá de sucesso, hein?

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14: Muito bem, destacando por aqui as manchetes do meio-dia. 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Sobradinho inaugura 4 pontes reconstruídas e presta homenagem a personalidades do município. Sobradinho conquista R$200 mil para fortalecer ações de prevenção a desastres naturais. Jogo do Brasil altera expediente de prefeituras, judiciário, bancos e INSS no Centro Serra. Encontro discute causa animal com participação de protetoras em Sobradinho. E encontro solidário de fé e conscientização promovido pela Brigada Militar contará com transporte gratuito. Estas e outras logo mais das rádios Sobradinho AM e Jacuí FM, a rede regional da informação com credibilidade. Aqui, notícia é notícia. Daqui a pouco, previsão do tempo.
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6: Com a massa de ar frio definindo as condições do tempo sobre o território gaúcho, nas próximas horas, em Sobradinho e na região Centro-Serra, o sol predomina, com amplos períodos de céu claro. A temperatura aqui na madrugada chegou entre 1 e 3 graus, na maior parte da região. Durante a tarde vai subir mais do que ontem e as máximas vão ficar entre 16 e 18 graus. Depois, no fim do dia, esfria rapidamente. No sábado, o sol aparece com nuvens, mas as nuvens aumentam e podem provocar chuva no fim do dia, sobretudo no período noturno. A temperatura vai subir mais, porém ainda faz frio na madrugada. As mínimas vão ficar entre 4 e 6 graus na maior parte da região. Já as máximas à tarde vão subir bem mais e podem chegar a 21, 22 graus. No domingo, o tempo vai ficar instável e chove ao longo do dia. Há elevado risco de chuva localmente forte com raios e trovoadas e também de temporais localizados com vento forte e queda isolada de granizo. Haverá menor variação na temperatura. Na madrugada, a temperatura fica entre 12 e 14 graus em grande parte da região. As máximas vão chegar entre 15 e 17 graus. Mas à noite, a temperatura cai e fica perto dos 10 graus. Da Metsul, Luiz Fernando Nartigal.
5: Essa foi a previsão do tempo com a Metsul Meteorologia. 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
1: 12:16, Sobradinho conquista 200 mil para fortalecer ações de prevenção a desastres naturais. Sobradinho. A administração municipal promove neste sábado a solenidade de inauguração das quatro pontes reconstruídas no perímetro urbano do município. O ato inicia às 10 horas na ponte localizada na rua João Alfredo, entre o centro e o bairro Vera Cruz. Além da entrega oficial das obras, a cerimônia será marcada por homenagens a cidadãos que contribuíram significativamente para o desenvolvimento de Sobradinho. Cada uma das pontes passa a receber o nome de uma personalidade que deixou importante legado para a comunidade. A ponte entre o centro e o bairro Vera Cruz será denominada Olimar José Mainardi, Lili Mainardi, que foi vereador entre 1977 e 1982, presidiu a Câmara por 6 anos consecutivos e exerceu o cargo de vice-prefeito entre 1983 e 1988. A ponte entre os bairros União e Rio Branco, ligando as ruas Alfredo Neri e Ataliba Carrion, homenageia Valmor Antônio Gonçalves, vereador entre 2013 e 2019, presidente do Legislativo em 2015, com atuação destacada na vida pública local e também na igreja. No bairro Baixada, a ponte que liga a rua Capitão Veríssimo à rua Frederico Mundstock passa a se chamar Edgar Limberger, Limbergão, comerciante, ex-secretário municipal de obras e liderança comunitária, com forte atuação social, esportiva e religiosa. Já a ponte entre o centro e o bairro Rio Branco, ligando a Avenida República, a Avenida Euclides Bento Pereira, recebe o nome de Ovídio Antônio Bavaresco, ex-prefeito de Sobradinho entre 1963 e 1969, escritor e pesquisador da história local. O ato oficial da inauguração será na ponte do bairro Vera Cruz, com a presença de autoridades, familiares dos homenageados e comunidade. A administração municipal destaca que a entrega das obras representa não apenas um investimento em infraestrutura urbana, mas também um momento de reconhecimento histórico às pessoas que contribuíram para o desenvolvimento e a identidade de Sobradinho.
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1: Brasília. O Ministério das Relações Exteriores confirmou a morte de 2 brasileiros nos terremotos que atingiram a Venezuela na quarta-feira. Governo brasileiro informou que presta assistência consular às famílias das vítimas. Os 2 tremores de magnitude 7,2 e 7,5 deixaram ao menos 235 mortos e 4.300 feridos, segundo autoridades venezuelanas. Diante da tragédia, o governo federal anunciou o envio de uma missão humanitária com bombeiros, técnico da Defesa Civil e da Anatel, além de 9 toneladas de equipamentos para busca e resgate. Um segundo voo levará hospital de campanha, purificadores de água, medicamentos e materiais médicos para atendimento às vítimas. Brasília. O ministro André Mendonça, do STF, determinou a transferência do banqueiro Daniel Vorcaro da Superintendência da Polícia Federal, em Brasília, para o 19º Batalhão da Polícia Militar do Distrito Federal, conhecido como Papudinha. Segundo o ministro, a medida busca garantir a segurança do preso. Na mesma decisão, Mendonça negou o pedido da defesa para substituir a prisão preventiva por prisão domiciliar. Vorcaro é investigado pela Polícia Federal na Operação Compliance Zero, que apura suspeitas de fraudes financeiras envolvendo o Banco Master e a tentativa de compra da instituição pelo BRB. Brasília. A Procuradoria-Geral da República rejeitou a proposta de delação premiada do ex-presidente do Banco Regional de Brasília, Paulo Henrique Costa, investigado no caso Banco Master. Segundo a PGR, a defesa não apresentou informações novas nem indicou valores a serem ressarcidos aos cofres públicos. Costa foi preso na operação Compilance da Polícia Federal, que investiga suspeitas de fraudes no Banco Master e a tentativa de compra da instituição pelo BRB. Ele é suspeito de ter negociado o recebimento de 146 milhões e meio de reais em propina, acusação que nega. Brasília. A concessão de novos empréstimos consignados do INSS caiu cerca de 40% nos últimos 2 anos. Segundo dados do Banco Central, os desembolsos somaram 22,6 bilhões no início de 2026, bem abaixo dos anos anteriores, refletindo o maior endividamento dos aposentados e mudanças nas regras de contratação. Entre as novas exigências estão a biometria obrigatória e a validação pelo Meu INSS e o Tribunal Superior Eleitoral, o que deixou cerca de 25% dos beneficiários inelegíveis. A medida agora adota para reduzir fraudes e irregularidades no sistema. Especialistas apontam que a queda também reflete o alto nível de endividamento dos idosos, com quase metade deles negativados e grande parte comprometendo quase toda a renda com dívidas. Já bancos alegam que as restrições reduziram o acesso ao crédito. Apesar da retração recente, o estoque de consignados ainda é elevado, somando 281,7 bilhões de reais após anos de forte expansão. Porto Alegre. A taxa de reprovação nas escolas estaduais no Rio Grande do Sul caiu quase pela metade em 2025, segundo dados do Censo Escolar do MEC. No ensino fundamental, o índice passou de 6,1% para 2,9%. E no ensino médio, de 11,1% para 5,8%. A redução é atribuída, em parte, à nova regra da Secretaria Estadual de Educação, que permite a progressão parcial de alunos reprovados em até 4 disciplinas, com recuperação no ano seguinte. No entanto, o MEC não confirma a relação direta exclusiva entre a medida e a queda dos índices. Mesmo com a melhora, o Rio Grande do Sul ainda apresenta taxas de reprovação acima da média nacional, 4% no fundamental, no Brasil é 2,1%, 5,6% no médio, no Brasil é 3%. O estado também segue entre os piores desempenhos do país nesse indicador. Os maiores índices de reprovação continuam concentrados no terceiro, sexto e sétimo anos do ensino fundamental e principalmente na primeira série do ensino médio, onde chega a 9%. Por outro lado, o abandono escolar segue em queda no Rio Grande do Sul, especialmente no ensino médio, que caiu de 9,5% em 2022 para 2,5% em 2025. Brasília. O Conselho Nacional de Justiça aprovou uma resolução que estabelece regras para a atuação de crianças e adolescentes em plataformas digitais como Instagram, Facebook e TikTok, incluindo a exigência de alvará judicial para participação em conteúdos e atividades artísticas online. Os alvarás terão validade de até 12 meses para crianças e 18 meses para adolescentes, podendo ser alterados a qualquer momento pelo judiciário. A medida regulamenta o chamado ECA digital, que reforça a proteção de menores no ambiente virtual. A norma também proíbe a participação em conteúdos sexualizados, violentos, discriminatórios, com publicidade abusiva ou que incentivem apostas e trabalho infantil. O pedido de autorização deverá ser analisado pela Justiça com a participação obrigatória do Ministério Público. A resolução ainda prevê a criação de um Banco Nacional de Alvarás para monitoramento das atividades de crianças e adolescentes nas redes sociais. Brasília. A Caixa Federal iniciou nesta quinta-feira o pagamento de um novo lote de valores esquecidos das contas do antigo PIS/PASEP. Tem direito trabalhadores e servidores públicos que atuaram entre 1971 e 1988 e solicitaram ressarcimento até 31 de maio. O valor médio varia entre R$ 2.800 e R$ 2.900, conforme o tempo de serviço e remuneração da época. Herdeiros também podem sacar os recursos mediante documentação. Os pedidos podem ser feitos pelo aplicativo FGTS ou pelo portal Repis Cidadão, com pagamento em conta ou poupança social da Caixa. O calendário segue até janeiro de 2027, conforme a data da solicitação. Os valores fazem parte de um fundo extinto em 2020 transferido ao FGTS e ao Tesouro Nacional, podendo ser resgatados até setembro de 2028.
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1: Lagoa Bonita. A Secretaria de Saúde, em parceria com o Conselho Municipal de Saúde, promoveu quinta-feira a 6ª Conferência Municipal de Saúde com o tema Saúde, Democracia, Soberania e SUS. Cuidar do povo é cuidar do Brasil. O evento reuniu autoridades, profissionais de saúde e comunidade com a presença do coordenador da 8ª Coordenadoria Regional, Júlio Lopes, do vice-prefeito Sidney Bach, do secretário Leonir Franschietti e do presidente do Conselho Municipal de Saúde, Pedro Bernardini, entre outras lideranças. Durante a programação foram apresentados os eixos temáticos e os dados da saúde do município, seguidos de grupos de trabalho para a elaboração de propostas. Ao final, foram eleitos os delegados e suplentes que representarão Lagoa Bonita na etapa estadual da 18ª Conferência Nacional de Saúde. Arroio do Tigre. A Secretaria de Assistência Social promoveu reunião ordinária do Conselho Municipal de Assistência Social com a participação de conselheiros da sociedade civil e do poder público. Na ocasião, o presidente do Conselho, Thiago Bernardi, e a secretária executiva, Mayara Hermes do Nascimento, apresentaram dados da política de assistência social com destaque para o Cadastro Único e o programa Bolsa Família, incluindo relatórios, indicadores e percentuais das famílias atendidas no município. Também foram debatidas a manutenção das inscrições de entidades socioassistenciais na atuação e atualização da legislação municipal do Conselho de Assistência Social e adequações na composição do colegiado. Os temas tiveram como base orientações do Conselho Estadual de Assistência Social e processos de qualificação na área, reforçando a importância da atualização contínua dos conselheiros. Ao final, foi destacada a relevância do Conselho Municipal de Assistência Social como instância de controle social, com atuação deliberativa, fiscalizadora e de acompanhamento da política de assistência social, fortalecendo a transparência e a gestão democrática do SUAS. Lagoão. O município sediou um encontro de integração da Associação dos Municípios do Centro-Serra, reunindo prefeitos da região para um momento de diálogo, alinhamento de ações e organização das programações para o próximo mês. Prefeito de Lagoão, Nélio Fornari, recebeu os gestores municipais em uma noite marcada pela troca de experiências, fortalecimento de parcerias e apresentação dos eventos programados nos municípios participantes. O encontro reforçou a importância da união regional e do trabalho conjunto entre os municípios. 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O dólar opera em queda nesta sexta. Pela manhã, a moeda americana caiu 0,11%, cotada a 5,17. Ontem, a moeda americana fechou cotada a 5,18. Com isso, o dólar registra alta de 0,71% na semana. No mês, alta de 3,16%, porém no ano, o dólar tem uma queda acumulada de 5,23%. Na área agrícola, a Cotriel comercializou a soja a 117 o saco, milho 58, trigo PH 78 acima 70 e o preço do arroz em casca R$ 55,00. Conforme as cotações de matéria, o feijão saca 60 quilos, vale R$ 179,73. No mercado de carnes, o preço médio do quilo do boi vivo é de R$ 12,13. Vaca, R$ 10,86. Búfalo, R$ 10,04. Cordeiro, R$ 13,52. E o porco, R$ 6,10. Já o preço médio para o litro do leite pago ao produtor no Rio Grande do Sul é de R$ 2,51.

0: Sobradinho. A Brigada Militar está promovendo a Operação Convergência no Vale do Rio Pardo, com ações simultâneas em diversos municípios da região. O lançamento da operação ocorreu em Santa Cruz e a mobilização segue inicialmente até a próxima terça, podendo ser prorrogada conforme a necessidade. A operação reúne mais de 30 viaturas, efetivos de diferentes unidades da corporação, entre elas o Batalhão de Choque, Batalhão Ambiental, Comando Rodoviário e Aviação. Além do reforço no policiamento ostensivo, são empregados motos, helicóptero, drones e tropas especializadas, com o objetivo de ampliar a segurança e intensificar as ações preventivas. A Operação Convergência integra uma estratégia do Comando-Geral da Brigada, desenvolvida em diversas regiões do estado. No Vale do Rio Pardo, o reforço contempla municípios de Santa Cruz, Rio Pardo, Pantano Grande, Encruzilhada, Sobradinho e outras cidades da região. Também participam da mobilização policiais administrativos deslocados de Porto Alegre para reforçar o efetivo. Sobradinho. A vereadora de Santa Cruz e defensora da causa animal, Bruna Mons, participa hoje, logo mais às 14 horas, de uma palestra na Câmara de Vereadores. O encontro, que integra as ações voltadas à proteção e ao bem-estar animal, contará com a participação de protetoras e pessoas envolvidas na causa. A atividade busca fortalecer o diálogo e a construção de políticas públicas voltadas aos animais. Segundo a vereadora de Sobradinho, Daniele Cardoppi, a pauta do encontro será o bem-estar animal, tema considerado de relevância coletiva e que envolve toda a comunidade. A iniciativa reforça a importância da união de esforços entre poder público, protetores e sociedade civil para ampliar a conscientização e garantir melhores condições de vida aos animais. A organização destaca o convite à participação da comunidade, a presença de protetoras e cidadãos interessados é considerada fundamental para o fortalecimento da causa e para a construção de ações conjuntas em defesa dos animais. Arroio do Tigre. A Prefeitura efetuou nesta quinta-feira o pagamento da primeira parcela do 13º dos servidores públicos municipais. Ao todo, foram injetados R$ 952 mil reais na economia local, valor que beneficia diretamente os servidores e contribui para o fortalecimento do comércio, prestadores de serviços e demais setores do município. Prefeito Vanderlei Hermes destacou que o pagamento antecipado demonstra o compromisso da administração municipal de Arroio do Tigre com a valorização dos servidores e a responsabilidade na gestão dos recursos públicos. Cruz Alta. Um homem de 34 anos foi condenado a 105 anos de prisão pelo feminicídio da companheira de 33 anos que estava grávida em Cruz Alta. O crime ocorreu em novembro de 2024 e foi confessado pelo réu durante o julgamento. A pena foi ampliada devido à gravidez da vítima, ao uso de meio cruel, à dificuldade de defesa e aos antecedentes criminais do condenado, que já cumpria a pena em regime semiaberto. Ele cumprirá a condenação em regime fechado. A vítima deixou 6 filhos. Arroio do Tigre. A primeira etapa do projeto Bem-Estar que Inspira foi encerrada nesta quinta-feira na Escola Municipal Carlos Kipper. A iniciativa está sendo desenvolvida em todas as escolas da rede municipal de ensino e o projeto teve como objetivo promover o bem-estar e o cuidado com a saúde mental, proporcionando momentos de escuta, partilha, acolhimento e valorização dos profissionais de educação. A ação reforçou a importância do cuidado coletivo como elemento essencial para fortalecer vínculos, promover ambientes escolares mais saudáveis e reconhecer que o bem-estar dos educadores impacta diretamente na qualidade das relações e dos processos de ensino e aprendizagem. Ao incentivar espaços de diálogo e apoio mútuo, o projeto contribui para a construção de uma cultura de cuidado, pertencimento e valorização no ambiente escolar. Estrela Velha. Durante o Congresso Internacional de Proteção e Defesa Civil, o prefeito Alexander Castilhos, que também exerce a função de vice-presidente da AMCE Serra, representou a associação em uma reunião promovida pela FAMURS em parceria com a Defesa Civil Estadual. O encontro reuniu prefeitos e lideranças regionais com o objetivo de debater o fortalecimento das defesas civis municipais e a construção do Plano Estadual de Proteção e Defesa Civil. A iniciativa busca garantir maior integração entre Estado e municípios, assegurando que as administrações locais tenham voz ativa nas decisões que impactam diretamente a segurança e a proteção da população. 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O Japão será o adversário do Brasil na segunda fase da Copa do Mundo após empatar em 1-1 com a Suécia na noite de ontem e garantir a segunda colocação do Grupo F com 5 pontos. A Holanda terminou em primeiro lugar com 7 pontos e a seleção japonesa se destaca pela disciplina tática e pelo entrosamento, tendo como principal jogador o atacante Hitsu Dohan. Por outro lado, a equipe apresentou dificuldades na finalização e falha do goleiro no gol sofrido. Brasil e Japão se enfrentam na próxima segunda, às 14 horas, em Houston, nos Estados Unidos.
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0: Sobradinho. A Prefeitura vai disponibilizar transporte gratuito para a comunidade participar do Encontro Solidário de Fé e Conscientização, promovido pela 2ª Companhia da Brigada Militar do Centro Serra. O evento será dia 25 de julho, no ginásio do Parque da Feijão, das 15 às 18 horas. Com o lema Unindo Fé, Solidariedade e Esperança para Transformar Vidas, a iniciativa pretende reunir entre 800 e 1.200 pessoas e uma grande mobilização comunitária voltada à solidariedade, à valorização da família e à conscientização sobre o combate à violência doméstica e familiar. Para garantir maior acesso e participação da população, especialmente de moradores de diferentes bairros do município, serão disponibilizados 3 ônibus com roteiros e horários definidos. As saídas ocorrerão à 1h30 da Escola Copete, no bairro Medianeira, da Parada da Fubra, no bairro Mairon e no Salão Comunitário do bairro Peões. Já às 14 horas, os ônibus partirão da Escola Adolfo Sebastiani, no bairro Veracruz, da EMEI Nossa Senhora Aparecida, bairro Branco, e do posto Ipiranga Betrim, atendendo moradores dos bairros União e Baixada. A distribuição de fichas para a participação no evento terá início às 15 horas, no Ginásio da Feijão. Segundo o comandante da 2ª Companhia, capitão Daniel Canosa, a Brigada Militar tem ampliado sua atuação junto à comunidade por meio de ações preventivas e sociais. Durante o encontro, haverá momentos de reflexão, mensagens de fé e conscientização, além da distribuição gratuita de cachorro-quente para as famílias participantes. Também serão entregues agasalhos e alimentos arrecadados junto à comunidade para pessoas em situação de vulnerabilidade social. Outro destaque da programação será a abordagem de temas relacionados à importância da família e da educação na prevenção da violência e da criminalidade. A entrada será gratuita. A Brigada Militar segue arrecadando agasalhos e alimentos não perecíveis até dia 18 de julho. As doações podem ser entregues nos quartéis da corporação em diversos pontos parceiros do município. Lagoa Bonita. O município esteve representado na reunião do Conselho Estadual dos Dirigentes Municipais de Turismo do Rio Grande do Sul, promovida na sede da FAMURS em Porto Alegre. Esteve presente o presidente do Conselho Municipal de Turismo e secretário de Administração, Cássio Lázari, o diretor de Administração e Interlocutor Municipal de Turismo, Marlon José Fiuza, que representaram a Associação de Turismo do Centro Serra. Durante o encontro, foram debatidas ações e estratégias para o fortalecimento do turismo nos municípios gaúchos, além da eleição da nova diretoria do Coditur RS, que elegeu o secretário de Turismo de Ametista do Sul, Yuri Isoton, como presidente da entidade. A participação reforça a integração do município de Lagoa Bonita com as políticas públicas estaduais e contribui para o desenvolvimento do turismo regional e local. Cachoeira do Sul. O tráfego de veículos leves na Ponte do Fandango sobre o Rio Jacuí será liberado a partir de domingo. O anúncio foi feito nesta quinta pelo ministro dos Transportes, Jorge Santoro. Durante visita final da obra em Cachoeira, a estrutura passa pelos últimos ajustes de reabilitação, com conclusão da pavimentação asfáltica e sinalização da pista, antes da liberação total do fluxo de veículos. Iniciadas em 4 de fevereiro deste ano, as obras foram concluídas em cerca de 150 dias e representam um investimento de 70%.

0: Encontro teve como objetivo avaliar as ações desenvolvidas ao longo do primeiro semestre, como análise dos resultados alcançados e dos aprendizados construídos no período. Também foi feito planejamento das atividades que serão executadas no segundo semestre. A reunião reforçou o compromisso da Prefeitura e do programa União Faz a Vida com acompanhamento contínuo das ações educacionais, fortalecendo as práticas pedagógicas e a parceria entre a Secretaria Municipal de Educação, o Sicredi, e as escolas da rede municipal.
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0: Lagoa Bonita. Uma comitiva da região Centro-Serra esteve em Porto Alegre nesta quinta em audiência na Secretaria Estadual do Turismo para tratar do fortalecimento do setor e da estruturação de novas rotas turísticas. Participaram da agenda o prefeito de Lagoa Bonita e presidente da MC-Serra, Luizinho Fagundes, secretário de administração e presidente do Conselho de Turismo do município, Cássio Lázari, diretor municipal de administração, interlocutor do turismo, Marlon José Fiuza. Também integraram a comitiva o prefeito de Sobradinho, Maninho Trevisan, o vice-prefeito Nilo Witzke, presidente da Associação Turismo do Centro Serra, Ângela Bernard, vice-presidente da entidade, Thiago Mairon, e a diretora de Turismo e Cultura de Sobradinho, Júlia Moraes. O grupo foi recebido pelo secretário estadual de Turismo, Rafael Ayub, pela secretária adjunta Cláudia Mara Borges e pela chefe do setor de regionalização da pasta, Cristiane Silva. Durante a reunião foram apresentadas as potencialidades turísticas da região Centro-Serra, com destaque para iniciativas de integração entre os municípios. O principal objetivo do encontro foi fortalecer o diálogo com o governo do estado e buscar apoio institucional para o lançamento da rota turística Caminhos do Centro-Serra, projeto que pretende ampliar a visibilidade e o desenvolvimento do turismo regional. Sobradinho. Em razão da partida entre Brasil e Japão pela segunda fase da Copa do Mundo, marcada para a próxima segunda-feira às 14 horas, em Houston, nos Estados Unidos, repartições públicas e instituições do Centro Serra terão alteração no horário de atendimento ao público. Segundo a MC-Serra, as prefeituras funcionarão em turno único das 7 à 1 da tarde. No Poder Judiciário, conforme determinação do Tribunal de Justiça, o expediente será das 8 da manhã ao meio-dia, sem intervalo para almoço. As agências bancárias também terão horário diferenciado, com atendimento das 9 da manhã à 1 da tarde. Já a agência do INSS de Sobradinho vai encerrar o expediente às 11 horas. No comércio e supermercados do município, o atendimento ao público será em horário normal.
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0: 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O sol predomina no Rio Grande do Sul nesta sexta, com amplo

0: períodos de céu claro ou escassa nebulosidade. O perfil da atmosfera estará mais seco ao longo do dia e com isso haverá uma grande amplitude térmica, a diferença entre as mínimas e as máximas do dia. Apesar do frio no amanhecer, aqueceu rapidamente o dia e a tarde de hoje terá marcas agradáveis. O sábado ainda deve ter frio na madrugada, embora com mínimas mais altas que nos dias anteriores. Existe uma pequena possibilidade de pancadas de chuvas fracas e isoladas, principalmente na região da Serra Gaúcha. No domingo, a formação de uma frente fria favorece o desenvolvimento de instabilidades sobre o estado. Na segunda-feira, a frente fria avança para o oceano e a tendência é de melhora gradual do tempo. Em Sobradinho, a temperatura mínima hoje foi de 3 graus. A máxima pode chegar aos 16 graus. Neste momento, na quadra Altos da Matriz, a temperatura é de 15 graus e 7 décimos. Umidade relativa do ar está em 62%.
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0: 11 minutos agora para uma. 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Sobradinho. O município, através da Defesa Civil Municipal, foi contemplado com o valor de R$200 mil após aprovação de plano de trabalho feito em decorrência de resolução do Fundo Estadual da Defesa Civil. O recurso integra as ações feitas pelo Estado através do programa Prepara RS, que visa mitigar os efeitos de possíveis desastres em decorrência do fenômeno El Niño. Falando ao programa Enfoque da Rádio Sobradinho, o coordenador municipal de Proteção e Defesa Civil, Cassiano Roso Moraes, destacou que o plano de trabalho foi elaborado em conjunto com o engenheiro ambiental Marcos Trindade e foi desenvolvido em duas etapas. Uma delas destinará cerca de R$35 mil para aquisição de um sistema de alerta sonoro de emergência, que será acionado em caso de cheias repentinas do Arroio Carijinho, evitando que moradores residentes em suas margens sejam pegos de surpresa, possibilitando assim uma comunicação de emergência mais eficaz. Já a segunda etapa destinará cerca de R$165 mil para a contratação de horas-máquina para a recomposição das encostas degradadas e erodidas às margens do Arroio Carijinho, no bairro Baixada, sendo esta a área mais afetada do município em decorrência de inundações e enxurradas. As ações aprovadas visam mitigar a ocorrência de eventos severos, possibilitando uma comunicação mais eficaz com os moradores residentes em áreas de risco, além de recompor áreas de encosta degradadas, diminuindo assim o risco ocasionado por cheias. 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

Boa tarde, sintonia, sextamos, sexta-feira, última sexta-feira de junho, passando a régua aí na sexta-feira do mês de junho. Junho termina aí na terça-feira, né? Último dia, terça-feira, dia 30, e a última sexta-feira de junho, sextamos então, turma. Vem com a gente, uma hora, um minuto, eu sou Maristela Orlandi, seguimos juntos por aqui a partir de agora até as 16 horas. 16 graus, a temperatura aqui na Altos da Matriz, umidade relativa do ar, 62%. 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Esses são os nossos parceiraços por aqui. Vamos começando a nossa tarde aí de sexta-feira, então. Vamos começando desse jeito, trazendo a primeirinha com... A primeirinha vem com Australian Crowd, Unpublished Critic.

0: Dai, dai, Shakira Burna Boy, a gente está aí em ritmo de Copa 2026, já que segunda-feira Brasil enfrenta o Japão, é o mata-mata.
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0: E a Hora Vento Norte, confere aí, 1:21.
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Beleza, pura turma, vem que tem muita música boa pra você. 1h22, 16h30, a temperatura aqui na Altos da Matriz. Bora. Ozão, seu Vili Carvalho na sintonia aí, tudo bom, seu Vili? Diretamente do bairro Rio Branco, então, seu Vili na sintonia aí. Daqui a pouquinho tá saindo um Elvis Presley. E agora vamos então com Gustavo Lima aí pra curtir. Um abraço!

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13: Olha a hora aí, 1h34, bora, bora! 1h34, 17 graus, 2 décimos a temperatura aqui na Altos da Matriz. Previsão aí de chuva, né? Previsão de chuva não pra hoje, né? Não pra hoje. Previsão de chuva para o domingo, né? Vamos conferir aqui sábado. Sábado, 10% aí a possibilidade de chuva. Domingo já tem, já aumenta, né, para 90% a possibilidade de chuva, né? No sábado à noite, provavelmente na madrugada já, do domingo, já amanhece chovendo, então, né? Vamos aproveitar esse solzinho que tá gostoso, hein? 17,2 nesse momento aqui na Altos da Matriz. Bom demais esse solzinho. Pode fazer frio, mas que venha o Astro Rei aí, né? Com nos aquecer aí. E aí fica top. Sextamos então, moçada. 26 de junho. Segunda-feira é dia de Brasil e Japão. 14 horas. Brasil enfrenta aí o Japão. É mata-mata, hein? Quem perder, volta pra casa. Quem perder, faz as malas. Vamos que vamos, então. Seu Vili, vamos trazendo agora um Elvis Presley. Elvis Presley, então. Vamos com um Suspicious Minds. O Elvis Presley. Abrindo esse bloquinho, ó.

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6: Beleza, beleza, turma? 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O que que a gente traz aí para você ouvir? Vamos trazendo a Esquadrilha dos Transportes, Momentos, do parça aí, do nosso parça Nando Guerreiro.

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Bora, bora, turma. 2:05. Olha a hora aí, 2:05. Beleza pura. Vamos que vamos, então. Trazendo aí muito mais música pra você. Curtindo aí, então. Tarde da sexta-feira. Sextamos. Dia da maldade hoje. Bora, bora, turma. Vem com a gente, então. 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Um abração aí para as meninas da Líder, para Grazi, a Marina, a Pamela, a Isaura e a Andréia. Boa tarde, minhas queridas. Sextamos aí, bom trabalho. Bora curtir, então, Yasmin Santos. Temperatura nesse momento aqui na Altos da Matriz em 17 graus, 5 décimos.

0: assim.
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Bora, bora, turma, 2:20, 2:20, tamo junto por aqui, só vem com a gente então, vamos que vamos, trazendo aí mais música pra você, sempre, sempre com a parceria LS Tractor, nossos parceiraços nas tardes de segunda a sexta-feira, LS Tractor, que produz no Brasil os tratores com a melhor tecnologia para a agricultura familiar. 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Fala aí, Rodrigo Pitbox, como é que tá aí? Abração pra turma, pro Eli Castro, galera da construção aí, Eli dizendo que é parceiraço aí no Peça para o Futuro, né? Rodrigo, um abraço aí pra ti. Como é que tá o Gabriel? Como é que tá o Gabriel aí? Tudo certinho? Deve estar encasacado aí o Gabriel, né? Em casa com a Cris, isso. Um abração aí, turma. Obrigado pela companhia. Eu vou ficar devendo essa daí, tá? Vou deixar pra depois das 16, nos bandas... Não, bandas na Jaque pra tocar. Mas vou trazendo pra vocês, meu querido. Vou trazendo pra vocês aí. Deixa eu só abrir o bloquinho aqui da... Abrir a pastinha aqui correta, que não tá nessa... Para trazer para vocês aí, que sei que vocês curtem aí, aquele balancinho bom, né? Eu sei que vocês curtem aí um balancinho bom. Então vamos trazer o Rodrigo Pitbox, o Eli, a turma aí da construção. Vamos naquele pagodinho, vamos naquele balancinho, assim ó, Rodrigo.

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16: Pois então, o seguinte, neste domingo, festa do Padroeiro São Paulo Apóstolo em Barama, animação, quarteto musical também. Festa do Padroeiro São Pedro em linha Rupert Sobradinho, animação, novo sentido. À tarde, transmissão das finais do torneio de bochas pelo Facebook das rádios Sobradinho e Jacuí. Bem, turma, belezinha, belezinha, belezinha. Vamos que vamos. Vamos que vamos com a parceria da Vencal há muitos anos. 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Vamos abrindo esse bloquinho com Get Up, Stand Up, Bob Marley.

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3: Isso aí, turma, isso aí, pra levar aquela vida mais leve, curtindo a 97.3, então, vem com a gente, tamo junto por aqui, bora, bora, trazendo... Ai, meu Deus do céu, essa galera, eu vou te contar, hein? Trazendo por aqui mais música, então, sempre com a parceria Pepe Calçados, onde você encontra economia de verdade para calçar a família toda. 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Boa tarde aí, negas. Sextamos, isso aí, sextamos, minha querida. Tamo junto, então, aquele abraço. Obrigadão pela companhia. Vamos trazendo um sonzinho country, Shoot the Bull, Cody Johnson e Luke Combs pra gente curtir aí.

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Bem, turma, 13:02, 13:02, bora com a parceria por aqui, LS Tractor, Casarão Verde, Sobradinho, Vencal, Cantina Batista e também Pepe Calçados, nossos parceiraços aqui na tarde da sexta-feira ensolarada, coisa boa esse sol, hein? Aproveita esses 17.3 aí de céu azul, de sol, porque no domingo vem chuva de novo, né? Ai, meu Deus do céu. Tá tão bom assim, né? Com essa temperatura, pode ficar gelado, pode ficar frio, mas com esse solzinho é bom demais. Agora com a chuva, né? Vai fazer o quê? Faz parte, né? É inverno, não tem o que ser feito. Não há o que ser feito. Bora, turma, trazendo então mais recados por aqui. Vamos... Fala aí, a Jossi Ronê, meus vizinhos aí no Passa 7. Um abração aí, então, pra Jossi, pro Ronê. Galera que tá no galpão aí, né? Tá, a Jossi tá dizendo, tá eu, o Ronê, a Salete, o Romildo, a Cirlei, Lidinei, o Paulinho. Um abraço pra turma aí. Bom trabalho. Galera que tá na lida aí do fumo, né? Um abração, então. Tamo junto. Quando recebi a mensagem, levei um susto. Pensei, vou, o que que... Já olhei pras câmeras aí, ver se o Juninho e o Cleitinho não tinham pego ninguém aí. O Fred tá de resguardo aí, né? Sem um pedaço da orelha, tá de resguardo, tadinho. Mas a Olivia e a Dalila tão pegando um solzinho aí, né? Já olhei logo ver o que que tava com... Não, mas é pedido de música, melhor assim. Um abração então, José, Ronei. Salete, Romildo, Cirlei, Lidinei, o Paulinho. Vamos de Panda com Ícaro e Gilmar e Humberto e Ronaldo e mais Mariana Fagundes.

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0: 13h13, 3 horas 13 minutos, 17.3 a temperatura, solzinho aí fora, sexta-feira, dia da maldade, aquela coisa toda, hein? 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Vamos separando mais um sonzinho aqui para a galera que pediu. Guilherme Benuto. É o meu amigo Cristiano Klein. Cristiano Klein. Ibacite na sintonia, hein? Abração, Cristiano. Tamo junto, meu querido. Vamos nos bares da cidade aí com Guilherme Benuto, ó.
1: Vamos assim, ó. Garçom, me traga outra garrafa de cerveja. Vou ficar sozinho nessa mesa.

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8: E tamo junto, turma, 13h29, de boas aí, sextamos, vem com a gente, é nóis aí na fita, Manolo, sexta-feira, dia da maldade, suquinho da confusão, já preparando aí, aproveita e curtir a sexta-feira, o sábado que no domingo vem chuva, hein, aproveita e curtir esses dias de sol, né, porque no sábado vem chuva. 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Vamos nessa, turma, trazendo aí um Jota Quest com Tim Maia pra te curtir. Aí vamos nessa com Tim Maia. É o síndico chegando aí com o Jota Quest, acendo o farol.

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0: Tá de buenas aí, então? Vem que tem muita música boa pra você. 13h44, belezinha, belezinha. 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Vencal a cada passo com você no Centrão de Sobradinho. 13h44, vamos trazendo nesse bloquinho, turma. Eu vou trazendo por aqui, o Everton me passando a informação que ele vai estar passando pela região e não vai passar só não. Ele vai chegar, vai vir aqui até o nosso estúdio pra bater um papinho. Luciano, ele que foi vocalista aí de São Francisco, hoje com a dupla aí Pedro Henrique e Luciano, ficou em segundo lugar aí no Caldeirão do Mion. Segunda-feira vem bater um papinho aqui com a gente, o Luciano. E eu trago então aí Pedro Henrique e Luciano, Amor Clandestino, Tranca a Porta e Me Beija, pra te curtir aí. Segunda-feira, ó, na tua agenda aí, 2h30, 3 horas da tarde, a gente vai bater um papo então com o Luciano.
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9: Aí, turma, 13h55, agora sextou, hein? Vamos passar.

Também Cantina Batiste em Barros Cassal, Pepe Calçados e LS Trator. Nossos parceiraços aqui nas tardes de segunda a sexta. Pra fechar aí, não deu certo, Gabi. Vou conferir, mas tá certinho esse número aí. Vou conferir de novo aqui, mas já vejo aí. Pra fechar então, som aí pra Gabi, que pediu pra curtir aí, Camila do Nenhum de Nós. Vamos passando a régua aí com Camila do Nenhum de Nós. Bom fim de semana, aproveita aí, turma. Já sabe, né? Domingão tem previsão aí de chuva, então aproveitar esse calor.

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15: Boa tarde pra você. Boa tarde, meu amigo, minha amiga. Boa tarde a todos que estão na companhia da 97.3. Essa é a Jacuí FM, Sobradinho, Rio Grande do Sul. Fernando Luiz contigo até às 5:30. Temperatura em 18 graus, hoje muito frio pela manhã, mas depois o sol chegou, tomou conta e fez a gente tirar os casacos. Agora 4:08, 4:08, tá começando o seu programa de todas as tardes. E para começar bem, muito bem, muito bem, vamos trazer o sucesso do Champion.

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1: 4:20, 4:20, bandas da Jacuí fazendo companhia para você. Aqueles que estão por casa, estão no trabalho, nos dão aquela carona. 18 graus a temperatura, super agradável. Final de semana vem uma chuvinha aí, de repente lá pelo domingo. Vai programando a tua, 37421090. Diz pra gente que você tá por aí, tomando seu chimarrão, seu cafezinho, a sua água. É, uma aguinha é bom, é muito bom. 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Vamos que vamos. E o Brasil, hein? E o Brasil joga segunda-feira contra os japoneses. Boa tarde, um bom final de semana a todos. Tá aí, quem é que tá com a gente tomando um cafezinho? É a nossa amiga, querida amiga de todos os dias, né? Não é a querida amiga do Brilhação? Mas é a nossa querida amiga Marilane. Isso aí, Marilane, pra você também, pra você também. Vamos lá, trazendo mais recados? Quem está conosco?
6: Boa tarde, meu amigo Fernando Luiz. Já estou te escutando, adoro quando você está no rádio. E queria ouvir uma música do Som 7. Ah, agora não sei dizer qual é o nome, mas qualquer uma que rodar para mim tá bom. Tenha um bom fim de semana.
1: Valeu, Jurema tá com a gente, que bom, companhia, sempre, sempre, você faz companhia pra nós e nós fizemos pra você. Vou começar com o Companhia do Baile, depois tem o Som 7, lembra dessa música?

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11: Vinte e quatro minutos para cinco, 17 graus e meio, temperatura, bandas na Jacuí. 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Em Ibarama, fone Whats 519-9644-6918. 22 minutos para 5, vamos ver quem é que tá pedindo música, quem deixou o seu recado nessa tarde maravilhosa de sol para espantar o frio. Vamos lá, quem tá na linha?
12: Boa tarde, Pena. Aqui é o Vini Carvalho, aqui de Mário Branco. Quer pedir uma música de Teodoro Sampaio? Você lembra você com o Paulo Paulinho? Obrigado, viu? Seja um bom fim de semana. Obrigado, meu guri. Continua assim. Tô na escuta do programa. Estou direto, está a mil do programa, começando a mil, para os ouvintes também.
11: Seu Vili Carvalho, aquele abraço para ti, obrigado pela sua sintonia. Daqui a pouquinho vamos trazer mais sucesso aí, muito mais sucessos para você conferir. E agora é hora do Terceira Dimensão chegar aí, é a música nova, A Resposta.
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1: 8 minutos agora para 5, 8 para 5, 17 graus e a temperatura tá por aí, tá na máquina. Bandas da Jacuí, lembrando que amanhã tem o Bailão da Jacuí a partir das 7 da manhã. Você não pode perder, das 7 ao meio-dia a gente vai estar junto tocando só aquelas dançantes, só aquelas que tocam nos bailes. Tem show do intervalo também, das 9 às 10, pra gente dançar aquela discoteca e alguns outros sucessos que você também pode ajudar a programar. É amanhã, hein? É sábado, sábado ou final de semana. 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Vamos ver quem é que tá com a gente. Um abraço para nossa amiga Almeri. Olha eu aqui, trabalhando, escutando a 97.3. Que coisa boa, né? Que coisa boa. Gostaria de ouvir a valsa dos namorados com a banda Doce Encanto. E dedicar às minhas amigas dos bailinhos. Olha aí que joia. Tá lá, cuidando do seu jardim. Muito bem. Um abraço, Almeri, tudo de bom, não esquece nos intervalos aí do serviço, de abrir a sanfona e tocar os sucessos, né? Tocar os sucessos. Vamos ver se encontramos a banda Doce Encanto por aqui. Boa tarde, tudo legal? Sextou, toca Morena Misteriosa. A Paula, Júlia, Camila lá da Estrela Velha. Alô, Estrela Velha, como é que vocês estão por aí? Tudo tranquilo? Tudo certinho? Tudo legal, tudo numa legal, né? Tudo numa legal. Vamos programar o Céu e Cantos, que tá mais à mão, que tá mais perto. E depois a gente vai com a Doce Encanto. Temos aí um pedido da banda Estúdio também. Cadê a Morena Misteriosa? Será que ela se escondeu? Escondeu não, tá aqui. Vai tocar Céu e Cantos, 5 para 5.

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14: 5:10, 5:10, 17 graus é a temperatura. Bandas da Jacuí até as 5:30, porque depois vem aí o Limpa Banco. 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Vamos trazendo mais música, mais pedidos, tem mais gente conosco, nos fazendo uma ótima companhia. A Rosena lá do Albardão está conosco, um abraço também lá para Renata, as meninas do Albardão. Valeu, obrigado pela música, valeu Paula, tudo de bom, um ótimo final de semana. Vamos trazendo aí o Corpo e Alma, para a gente poder dançar, né? Dançar ao som do Corpo e Alma, para quem pediu, vamos dançar um shot?

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11: 5:20, 5:20, e agora é hora do roteiro social.
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11: Vamos lá, nesse domingo tem festa do padroeiro São Paulo Apóstolo em Ibarama, animação do quarteto musical. Festa do padroeiro São Pedro em linha Hubert Sobradinho, animação da banda Novo Sentido. E à tarde tem transmissão das finais do torneio de bochas pelo Facebook das rádios Sobradinho e Jacuí. A festa não pode parar. Agora 5 horas 21 minutos, 16 graus e meio de temperatura. Você numa boa conferindo a programação da 97. 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Tô devendo uma música da banda Doce Encanto, que vai ser a próxima, a próxima. Vamos ver quem deixou o recado. Um abraço lá pro meu amigo Neldo Maia, lá da Lagoa Bonita. Pediu e vai curtir os atuais Navega, Navega Coração. Grande abraço para ti, Neldo, para toda a família. Também o Lauro, lá do Tigre, a música do Bar da Esquina. Sextou, né, Lauro? Então, bora. Bora lá pro Bar da Esquina, beber pra esquecer. E assim a gente vai fechando a programação de hoje, deixando um grande abraço pra você. Na sequência vem o Limpa Banco e eu volto amanhã, a partir das 7 da manhã até o meio-dia. A gente se encontra no Baile da Jacuí. Participa! Vamos lá, vamos começar bem o final de semana.

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0: Gauchada, arreda as cadeiras por aí que nós vamos chegando, né? Se aproximando por aqui para mais um baile gaúcho, mais um baile campeiro no seu finalzito desta tarde. Vamos que vamos por aqui com seu Limpa Banco, né? Até as 19 horas, até as 7 horas da tardinha, o melhor da música gaúcha, o melhor da música campeira para embalar bem teu final da tarde e teu início da noitada também. Paulo Cardoso por aqui, te fazendo companhia então a partir de agora. Juntos a gente vai até as 19 horas, tá bom? Até as 7 aí, com o melhor da música gaúcha, o melhor da música campeira, pra limpar os bancos, pra arrastar chinela por aí, né, tia? 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Você que tá por casa tomando um bom mate, você que tá no tricho, você aí do outro lado do rádio sintonizado com a gente, vamos que vamos por aqui que tá no ar, o meu, o seu, o nosso Limpa Banco da Jacuí.

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5: É, gachada, de volta por aqui, seu Limpa Banco. Vamos que vamos até as 19 horas aí, só com o melhor da música gaúcha, melhor da música campeira, para embalar bem teu finalzinho desta tarde aí. 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

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Vamos carregando de música, você que tá por casa tomando um bom chimarrão, você que tá no trecho, sintonizado com a gente nesse inverno serrano, né, tchê? Trazendo mais boa música, música gaúcha, música campira aqui no seu Limpa Banco.

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Boa tarde, você que nos acompanha neste final de tarde de sexta-feira, na hora da Ave Maria. Nessa sexta, queremos rezar a Maria pedindo sua intercessão junto a Jesus pela tua família. Bênção que o Senhor te concedeu e te confiou como igreja doméstica, lar de aconchego e de paz. O anjo do Senhor anunciou a Maria e ela concebeu do Espírito Santo. Ave Maria, cheia de graça, o Senhor é convosco. Bendita sois vós entre as mulheres e bendito é o fruto do vosso ventre, Jesus. Santa Maria, Mãe de Deus, rogai por nós, pecadores, agora e na hora de nossa morte. Amém. Eis a serva do Senhor. Faça-se em mim, segundo a vossa palavra. Ave Maria, cheia de graça, o Senhor é convosco. Bendita sois vós entre as mulheres e bendito é o fruto do vosso ventre, Jesus. Santa Maria, Mãe de Deus, rogai por nós, pecadores, agora e na hora de nossa morte. Amém. E o Verbo divino se encarnou e habitou no meio de nós. Ave Maria, cheia de graça, o Senhor é convosco. Bendita sois vós entre as mulheres e bendito é o fruto do vosso ventre, Jesus. Santa Maria, Mãe de Deus, rogai por nós, pecadores, agora e na hora de nossa morte. Amém. Rogai por nós, Santa Mãe de Deus, para que sejamos dignos das promessas de Cristo. Oremos, concluindo o Ângelus, esta oração do final de tarde. Infundi, Senhor, como vos pedimos, a vossa graça nas nossas almas, para que nós, que pela anunciação do anjo, conhecemos a encarnação de Cristo, vosso Filho, pela sua paixão e morte na cruz, sejamos conduzidos à glória da ressurreição. Por nosso Senhor Jesus Cristo, vosso Filho, que é Deus convosco, na unidade do Espírito Santo. Tenha você um ótimo final de tarde, um bom descanso e que Maria interceda por ti. Em nome do Pai, do Filho e do Espírito Santo. Amém.

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10: E 9 minutos.
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É, temos de volta por aqui, né? Seu Limpa Banco, final da sua tarde. Vamos que vamos até as 19 horas por aqui, até as 7 horas da tardinha. Melhor da música gaúcha, melhor da música campeira, pra embalar bem o finalzinho da tarde, início da noitada que vamos iniciando também. 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Vamos que vamos por aqui, tia. Você que tá por casa tomando um bom chimarrão, mateando com a gente, final dessa tarde, né? Você que tá no trecho, na Zona Carona. Vamos que vamos até às 19 horas, só com as galdérias do nosso Rio Grande.

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12: 6h37.
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É, gauchada, de volta por aqui, seu Limpa Banco, final da sua tarde, início da sua noitada por aqui, né? Vamos que vamos com o melhor da música gaúcha, melhor da música campeira, para embalar bem aí a noitada que vamos iniciando com tudo. 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Lembrando, você que está por casa, tomando um bom chimarrão, colhendo depois da lida, né? Você que tá no trecho, na carona, você que terminou o serviço há pouco aí, está indo pra casa. Vamos que vamos por aqui, tá bom, tia? Trazendo mais boa música campeira, boa música gaúcha aqui no seu Limpa Banco.

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temos de volta por aqui, já na finaleira, na Rapa do Tacho. Mas o Limpa Banco que vai se encerrando, né? 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Obrigado pela sua sintonia, pela sua audiência, você que esteve sintonizado com a gente durante esse finalzinho de tarde, né? A todos vocês, uma feliz e abençoada noite, aquele abraço e até mais!

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1: 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A La Puxa é a máquina vivente.

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2: Olá, boa noite.
1: Boa noite para você que nos acompanha em todo o país.
2: Sexta-feira, 26 de junho de 2026.
1: Vamos ao destaque do dia: desenvolvimento da indústria naval brasileira.
2: Presidente Lula visita construções de barcos de apoio marítimo da Petrobras em Itajaí, Santa Catarina.
1: Eles fazem parte do programa Mar Aberto, de renovação e ampliação da frota do sistema Petrobras.
2: Mais de 2 mil profissionais estão envolvidos na construção de 16 embarcações e presidente destaca a geração de empregos na indústria naval.
3: Por que não compra da China? Porque a China não paga salário do povo brasileiro.
1: E ainda, desemprego no menor patamar desde 2012.
2: Dados do IBGE apontam que taxa de desocupação ficou em 5,6% no trimestre encerrado em maio. Luana Karen.
4: Outro destaque foi a queda na taxa de subutilização, que atingiu 13,3%, o menor nível da série histórica.
1: E queda também na evasão escolar.
2: Censo da Educação mostra que abandono da escola diminuiu 61% entre 2022 e 2025.
1: Índice de reprovação no ensino médio também caiu 65% no período. Pablo Mundim.
5: De acordo com o Ministério da Educação, os resultados refletem um conjunto de políticas voltadas à permanência dos estudantes na escola, entre elas o programa Pé de Meia.
2: Hoje, na apresentação da Voz do Brasil, Mariana Jungmann e Luciano Seixas.
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2: O presidente Lula acompanhou hoje o andamento da construção de 16 barcos da Petrobras em Itajaí, Santa Catarina.
1: O programa Mar Aberto prevê a renovação da frota da companhia, com previsão de entregar 98 embarcações nos próximos 7 anos.
2: Lula também participou do lançamento ao mar de uma fragata da Marinha, a primeira de 4 unidades que estão sendo construídas para aprimorar a defesa marítima do país.
6: O presidente Lula visitou as construções de barcos de apoio marítimo da Petrobras em Itajaí, Santa Catarina. Mais de 2 mil profissionais estão envolvidos nas obras de 16 embarcações. A iniciativa faz parte do programa Mar Aberto, de renovação e ampliação da frota do sistema Petrobras. Com previsão de entrega para julho, uma das embarcações em construção no estaleiro Detroit, em Itajaí, é a Starnav Electra, de transporte de suprimentos. O barco conta com sistemas de geração e distribuição de energia, além de novas tecnologias de pintura e de sistemas anti-incrustação, contribuindo para menor consumo de combustível e menor nível de emissões de poluição. Segundo a presidente da Petrobras, Magda Chambriá, os empreendimentos se alinham com a política verde da empresa.
7: Esses barcos têm tecnologia atual embarcada, respeitam o nosso Acordo de Paris, respeitam as nossas intenções de sustentabilidade, apoio ao meio ambiente.
6: O presidente Lula destacou o fortalecimento da indústria naval brasileira.
3: A coisa custa 10 milhões mais barato. Por que não compra da China? Porque a China não paga salário do povo brasileiro. Mas quando você compra de lá, você não desenvolve a indústria nacional. Quando você compra de lá, você não desenvolve tecnologia aqui. Quando você compra de lá, você não gera emprego aqui.
6: O programa Mar Aberto prevê a construção de 96 embarcações até 2032, com investimentos estimados de R$ 32 bilhões na indústria naval brasileira. Mais cedo, o presidente Lula participou em Itajaí da cerimônia de lançamento ao mar da fragata Cunha Moreira. Com 107 metros de comprimento, convés de voo e hangar para helicópteros, a fragata conta ainda com radares, sistemas de armas avançados e sensores integrados. Nesse projeto, o governo do Brasil está construindo 4 navios de guerra, com investimentos de quase 14 bilhões de reais do Programa de Aceleração do Crescimento, o novo PAC. Reportagem Graziele Bezerra.
1: A taxa de desocupação entre março e maio desse ano foi de 5,6%, menor patamar da série histórica.
2: E o rendimento médio do brasileiro aumentou.
1: Dados mostrados pela PNAD Contínua, divulgada hoje pelo IBGE.
8: O número de brasileiros procurando por uma oportunidade de trabalho retornou ao menor patamar da série histórica, iniciada em 2012. A taxa de desocupação no trimestre encerrado em maio foi de 5,6%. O índice ficou estável na comparação com o trimestre anterior e teve queda de 0,6 pontos percentuais em relação ao mesmo período do ano passado. Outro destaque da Pesquisa Nacional por Amostra de Domicílios Contínua foi a queda na taxa de subutilização, que atingiu 13,3%, o menor nível da série histórica, como explica o analista do IBGE, William Kratochwil.
9: Mais importante é quando observamos a subutilização do mercado de trabalho, ou seja, aqueles que trabalhavam menos horas do que gostariam, aqueles que estavam desalentados, aqueles que estavam fora do mercado de trabalho, mas estão potencialmente ligados a ele, que apresentaram reduções nos seus contingentes, e isso diminuiu a taxa de subutilização do mercado de trabalho, o que é um fator importante, mostrando que o mercado ele continua absorvendo a mão de obra que não estava sendo utilizada.
8: No caso dos empregados com carteira de trabalho assinada, o índice se manteve estável, com quase 40 milhões de pessoas formalizadas. No começo do ano, a gerente Fabiana Barros foi contratada em uma loja no centro de Brasília. Para ela, o cargo com carteira assinada representa tranquilidade.
10: Eu acredito que a vantagem ela é muito boa, porque além de ter os benefícios que a própria empresa fornece, que é o 13º, as férias, então assim, é muito bom.
8: O rendimento médio do brasileiro também subiu, como explica o subsecretário de Política Macroeconômica do Ministério da Fazenda, Rafael Ramires Leão.
11: O rendimento médio real dos trabalhadores no trimestre foi de R$ 3.726, uma alta de 4% em relação ao mesmo período do ano anterior. E na comparação com 2022, esse rendimento está 20% mais alto, um avanço que mostra que a queda no desemprego veio acompanhada de ganho real no bolso do trabalhador.
8: A taxa de ocupação medida pelo IBGE leva em conta empregados com ou sem carteira assinada, funcionários públicos, trabalhadores domésticos e trabalhadores que atuam por conta própria. O número de brasileiros ocupados chegou a 102 milhões e 700 mil, uma alta de 0,5% em relação ao trimestre anterior, o que representa 558 mil pessoas a mais incluídas no mercado de trabalho. Reportagem Luana Karen.
2: O governo do Brasil trabalha para tentar atualizar o teto dos microempreendedores individuais.
1: Durante participação no programa Bom Dia Ministro, produzido pela empresa Brasil de Comunicação, o ministro do Planejamento e Orçamento, Bruno Moretti, explicou que um projeto de lei será enviado ao Congresso e prevê atualização entre 2027 e 2028.
12: A gente está trabalhando aqui com a perspectiva de atualizar esse teto para um patamar aí entre 130 e 140 mil, que é mais ou menos a reposição da inflação. Isso é absorvível desde que isso seja feito de maneira escalonada, entre 2027 e 2028. Fazendo isso de forma escalonada, a gente consegue absorver nas contas públicas, a gente consegue inclusive cumprir todo o nosso regramento orçamentário e fiscal.
2: Criação de gado irregular, garimpo ilegal e desmatamento em área de conservação.
1: Todos esses crimes foram desarticulados em uma operação do ICMBio no estado do Pará, que terminou essa semana.
2: Durante a ação de fiscalização, o órgão encontrou fortes indícios de criação clandestina de gado dentro da estação ecológica da Terra do Meio.
13: uma área de proteção ambiental que abriga diversas plantas e animais, como o macaco-aranha da testa branca, que está em perigo de extinção. Essa é a Estação Ecológica Terra do Meio, localizada entre os rios Xingu e Iriri, no Pará. Foi nessa importante área de proteção ambiental que o Instituto Chico Mendes de Conservação da Biodiversidade realizou a Operação Pasto Nulos para acabar com o desmatamento ilegal, a criação de gado irregular e o garimpo ilegal. A ação começou no dia 3 de junho e foi marcada por resistência dos invasores, que ameaçaram policiais, destruíram pontes e tentaram furtar o gado apreendido. Ao todo, foram aplicados R$6.500.000 em multas, além de bens retidos, como escavadeiras, trator, motocicletas e motores estacionários. Fiscais também apreenderam ouro ilegal e mercúrio, que é um metal altamente tóxico que contamina água, peixes e seres humanos, e 436 cabeças de gado, que agora terão outro destino, como explica o presidente do ICMBio, Mauro Pires.
14: E esse gado depois foi destinado para programas sociais, né? Para combate à fome, para a merenda escolar, né? De escolas municipais, também para hospitais, é importante dizer.
13: De acordo com Mauro Pires, os criminosos eram reincidentes, já tinham sido multados e foi encontrada uma grande rede de atividades ilegais.
14: Que não se trata ali de um pequeno produtor que tinha duas, três vacas de produção leiteira ou para sua família. A gente estava falando de uma rede clandestina de criação de animais em áreas protegidas e prejudicando aqueles produtores que seguem as regras. Aquele produtor que vacina os seus animais, registra os seus animais no órgão sanitário estadual.
13: Além do ICMBio, a Operação Pasto Nulos contou com o apoio da Força Nacional, Polícia Federal, Polícia Militar do Pará e IBAMA. Reportagem Raquel Mariano.
1: O INSS inaugurou hoje a 7ª unidade do PrevBarco, a agência flutuante da Previdência que leva atendimento a comunidades afastadas dos centros urbanos.
2: O novo PrevBarco foi inaugurado em Belém, no Pará, e vai atender municípios do arquipélago do Marajó e do Amapá.
15: Uma nova agência flutuante do INSS foi inaugurada nesta sexta-feira em Belém, no Pará. O PrevBarco Belém 2 vai levar serviços previdenciários e assistenciais a comunidades ribeirinhas, indígenas e quilombolas de difícil acesso no Marajó e no Amapá. Os atendimentos ocorrem de forma direta, sem a necessidade de agendamento prévio. Durante a solenidade, o ministro da Previdência Social, Volney Queiroz, revelou o impacto pessoal que a iniciativa causou em sua gestão.
16: Esse PrevBarco, desde quando nós tivemos o primeiro contato na Previdência Social com a política do PrevBarco, foi uma coisa que me emocionou, chamou minha atenção e fez com que eu quisesse me dedicar a aumentar o número de PrevBarcos e a fortalecer essa política.
15: A presidente do INSS, Ana Cristina Silveira, defende que a nova estrutura flutuante consolida uma previdência social mais inclusiva e acolhedora.
17: O PrevBarco é, acima de tudo, um símbolo. Símbolo do Estado que cada vez aprendemos para chegar às pessoas. Símbolo de uma gestão que não espera cidadão. Que vale para ele e garantindo que nenhum brasileiro fique para trás.
15: O modelo operacional destaca-se por ser resolutivo, ou seja, ele permite que o cidadão saia com o resultado do requerimento na hora. O tratorista Isaías Rosário da Silva, de 65 anos, conseguiu a concessão da aposentadoria diretamente no barco e celebrou a agilidade do serviço.
18: Foi feliz porque já estou com a carta já aposentado. Vai ajudar bastante, tem nem palavra, né? E agora foi maravilhoso.
15: Com a chegada do Belém 2, o Ministério da Previdência Social eleva para 7 o número de PrevBarcos em atividade simultânea nos rios da região norte. Reportagem Pedro Sardinha.
1: O Ministério das Relações Exteriores confirmou as mortes de uma brasileira e um brasileiro entre as vítimas dos fortes terremotos que atingiram a Venezuela na última quarta-feira.
2: O Itamaraty afirmou em uma rede social que está prestando assistência consular às famílias das vítimas.
1: Hoje, uma missão humanitária do Brasil partiu de Guarulhos, em São Paulo, com destino a Maracai, na Venezuela.
2: Foram enviados cães farejadores e equipamentos especializados para busca e resgate urbano, além de equipes e materiais médicos para cuidado das vítimas.
19: O Brasil enviou nesta sexta-feira ajuda humanitária para a Venezuela. A aeronave KC-390 Millennium da Força Aérea Brasileira decolou de Guarulhos, em São Paulo, com destino a Macaray, na Venezuela. Foram enviados médicos, cães farejadores e equipamentos especializados para apoiar a Venezuela após os terremotos da última terça-feira. São 12 toneladas de material de apoio e uma equipe de busca e resgate urbano, que reúne profissionais da Secretaria Nacional de Promoção e Defesa Civil, de militares do Corpo de Bombeiros de Minas Gerais, São Paulo e do Paraná, além de especialistas da Agência Nacional de Telecomunicações, a Anatel. A missão humanitária brasileira é coordenada pela Agência Brasileira de Cooperação do Ministério das Relações Exteriores. Priscila Machado, para a Voz do Brasil.
1: De acordo com o último balanço divulgado pelo governo da Venezuela, 920 pessoas morreram e mais de 3 mil ficaram feridas.
2: Ainda segundo o governo venezuelano, mais de 4 mil pessoas estão desalojadas e mais de 300 edificações foram afetadas.
1: Agora há pouco, a Força Aérea Brasileira informou que um hospital de campanha da Marinha do Brasil será transportado neste sábado para apoiar a Venezuela, após os terremotos registrados na última quarta-feira.
2: A FAB disse que a aeronave KC-390 Millennium vai transportar, além de estrutura do hospital, equipe médica que prestará apoio aos venezuelanos.
1: A decolagem está prevista para as 8 horas da manhã, horário de Brasília, na base aérea do Galeão, no Rio de Janeiro.
2: Um estudo promovido entre pacientes com obesidade grave ou associada a outras comorbidades, como hipertensão, vai medir os impactos de canetas emagrecedoras à base de semaglutida sobre o Sistema Único de Saúde.
1: Anunciado hoje pelo ministro da Saúde, Alexandre Padilha, o estudo vai ser feito ao longo dos próximos 2 anos, com 250 pacientes do Grupo Hospitalar Conceição, do Rio Grande do Sul.
2: O ministro explicou que um dos objetivos é observar as vantagens da aplicação da medicação para o SUS e para os pacientes que, por vezes, não estão aptos à cirurgia bariátrica, por exemplo.
20: Pessoas que estão esperando na fila de cirurgia bariátrica, mas que não têm condições clínicas sequer de fazer a cirurgia. Então, se pacientes que estavam esperando conseguem reunir as condições clínicas para fazer a cirurgia bariátrica, ou mesmo se tem um impacto a ponto de reduzir a necessidade de fazer a cirurgia bariátrica. Como também nós vamos observar pacientes que têm obesidade e comprometimento cardíaco. Então, o que isso tem de impacto nesses pacientes?
1: Padilha destacou também que a adoção das canetas emagrecedoras como protocolo permanente do SUS contra a obesidade e outras doenças depende da produção da medicação no Brasil.
20: Mais da metade da população brasileira tem sobrepeso a partir da pesquisa feita pelo Vigitel do Ministério da Saúde, que faz a vigilância nas capitais do país, e um quarto da população brasileira que estão obesas. Então, nós estamos falando de dezenas de milhões de pessoas. Toda vez que você fala em medicação para larga escala de uso no SUS, você tem que conseguir produzir no Brasil, ou senão você não tem sustentabilidade dessa oferta.
2: A pesquisa será realizada com recursos transferidos ao hospital pela Fundação de Apoio da Universidade Federal do Rio Grande do Sul, provenientes de aporte financeiro da produtora do medicamento.
1: A educação pública brasileira avançou em indicadores importantes.
2: A taxa de reprovação no ensino médio e de abandono escolar caíram em torno de 60% em 3 anos.
1: Por outro lado, aumentou a taxa de aprovação dos estudantes.
2: Resultados do censo escolar divulgados hoje pelo Ministério da Educação
1: contribuíram para o resultado um conjunto de políticas públicas, com destaque para o programa Pé de Meia.
21: Mais estudantes permanecendo na escola, passando de ano e concluindo o ensino médio. É o que mostram os dados do censo escolar divulgados pelo Ministério da Educação nesta sexta-feira. Entre 2022 e 2025, a reprovação no ensino médio caiu 62%. O abandono escolar diminuiu 61%, enquanto a distorção idade-série, indicador que mede o atraso escolar, foi reduzida em 28% em 3 anos. No mesmo período, a taxa de aprovação aumentou 11%. Uma revolução na educação brasileira, avaliou Leonardo Barchini, ministro da Educação.
22: Para todos os indicadores, a gente teve uma melhoria significativa que a gente há muito tempo não via. E pela primeira vez, esses 3 indicadores estão juntos. Diminuição do abandono, diminuição da repetência e diminuição da distorção. A gente, em história recente do Brasil, nessa revolução que a gente fez nas últimas décadas de botar todo mundo para dentro, da escola, a gente não tinha visto que esses fatores concomitantemente melhoraram no país. De acordo com o Ministério da Educação, os resultados refletem um conjunto de políticas voltadas à permanência dos estudantes na escola. Entre elas, o programa Pé de Meia, que oferece incentivo financeiro para que alunos do ensino médio frequentem as aulas, concluam os estudos e participem do Enem. Foi o que destacou o ministro Leonardo Bacchini.
0: A retomada dos programas do MEC, dinheiro direto na escola, a melhoria da alimentação escolar, do recurso para alimentação escolar, para o transporte escolar, tudo isso contribui para um conjunto de melhorias que nós vislumbramos nos últimos 4 anos. Mas eu poderia dizer que o Pé de Meia é o carro-chefe dessa política toda de melhoria que foi implementada desde 2023.
22: O censo também aponta avanços em outras áreas da educação. As inscrições de concluintes da rede pública no Enem cresceram 46% entre 2022 e 2025. A educação em tempo integral passou de 15% para 25,8% das matrículas, atendendo quase 9 milhões de estudantes. E o número de escolas com internet para uso pedagógico aumentou 43,7%. Beneficiando cerca de 24 milhões de alunos. Os resultados são confirmados pela PNAD contínua do IBGE. Em apenas um ano, aumentou o número de jovens de 15 a 17 anos matriculados no ensino médio e caiu a proporção de estudantes fora da escola. Reportagem Pablo Mundim.
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2: Quando obras visuais não são cuidadas, cores se desbotam, traços se perdem e até o mais importante, pode se apagar aquilo que as obras representam para a história.
1: Por décadas, isso ocorreu com o mural de 15 metros que habita o nono andar do edifício sede do Ministério da Educação em Brasília.
2: A obra da artista carioca Gilda Reis, batizada de Educação, é um retrato das desigualdades do país e um lembrete de que o conhecimento é o caminho para a justiça social.
1: Na reportagem especial de Thaís Antônio, você vai saber como a restauração desse mural é também um resgate do direito à memória.
4: Uma obra marcada pela passagem do tempo, mas que passou por meses de restauração para recuperar suas cores, formas e a identidade artística originais. O mural Educação fica no nono andar do edifício sede do MEC em Brasília. Produzido nos anos 60, a convite de Oscar Niemeyer, o mural de 15 metros quadrados integra o projeto original do prédio e retrata desigualdades sociais brasileiras, destacando a educação como instrumento de transformação. A obra é da artista carioca Gilda Reis Neto. A filha de Gilda, Marta Reis, participou da cerimônia de entrega do painel restaurado. Ela não conhecia o painel pessoalmente, mas relembra que ouvia a mãe se queixar do estado em que a obra se encontrava.
5: Ela sonhou em ver esse painel restaurado. Ela passou muitos anos fora do Brasil. Quando ela voltou, ela veio a Brasília e ela disse: alguém tem que fazer alguma coisa, não pode deixar.
4: A restauração do painel contou com a participação de mais de 30 pessoas da Universidade Federal de Pelotas. Um trabalho complexo que envolveu muita pesquisa e inovação, como lembra a professora Karen Caldas, que atuou ativamente durante o processo.
23: Esse é um painel que tem uma simbologia gigantesca. Ele fala de inclusão, ele fala de educação, ele tem tudo a ver também com um projeto de pensar a educação como base.
4: João Ribeiro, servidor do MEC, se impactou em encontrar a obra desgastada quando entrou para o quadro do Ministério há mais de 20 anos. Desde então, acompanhou e defendeu a ideia de ver a restauração acontecer. Agora, ao acompanhar o resultado final, João conta que a emoção falou mais alto.
24: Essa utopia de Brasília, essas realidades que são mostradas aqui, nessa inclusão, nessa tentativa de inclusão, de construir uma sociedade mais democrática, essa ideia da democracia que a gente precisa construir diariamente, né?
4: O processo de restauro do mural preserva uma obra que atravessa décadas e ajuda a contar parte da história do Ministério e também de Brasília, como destaca o ministro da Educação, Leonardo Bacchini.
22: Essa reinauguração dessa obra de arte é um dia muito marcante, especialmente para mim. E desde o começo vim aqui visitar o nono andar e ficava matutando por que que esse painel estava tão escondido e tão maltratado. Hoje é um dia de muita emoção para nós e para todos aqui que são servidores do MEC, que estão aqui há muito tempo.
3: A reinauguração encerra uma trajetória de abandono da obra que chegou a ficar coberta por tapumes. Em 1992, técnicos do IPHAN redescobriram o mural já deteriorado. Na época, uma tentativa de restauração não avançou e o Ministério optou apenas por proteger o mural com portas de vidro. O processo de restauro começou em 2025 e foi concluído este ano com suas características originais. Reportagem Thaís Antônio.
2: E essas foram as notícias do Governo do Brasil.
1: Uma realização da Secretaria de Comunicação Social da Presidência da República.
2: Com produção da Empresa Brasil de Comunicação.
1: E agora com as notícias do Poder Judiciário e do Congresso Nacional. Boa noite, um bom fim de semana.
2: A gente volta na segunda-feira. Boa noite.
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9: Justiça em números 2026, estoque de processos cai e ano de maior demanda da série histórica.
10: STJ determina a criação de plano para atuação da PM paulista em manifestações públicas.
9: Justiça do Trabalho determina que a empresa recontrate tratorista demitido após voltar de internação psiquiátrica.
10: Boa noite, eu sou o Arthur Filho.
9: E eu sou Walter Lima.
10: O Poder Judiciário encerrou 2025 com 75 milhões e meio de processos em tramitação, segundo dados consolidados do relatório Justiça em Números 2026, apresentados pelo Conselho Nacional de Justiça.
9: O resultado representa redução de 3 milhões e 400 mil processos em relação ao ano anterior e deixa o acervo em patamar inferior ao registrado entre 2020 e 2023, período em que chegou a 84 milhões e 300 mil processos.
10: Os dados evidenciam que a redução do estoque processual ocorreu de um ano de alta demanda. Em 2025, ingressaram 40 milhões e 900 mil processos judiciais, 1 milhão e 400 mil a mais do que em 2024. Esse foi o maior volume de casos novos da série histórica iniciada em 2009.
9: O relatório também traz dados sobre a presença do judiciário no território nacional. Dos 5.571 municípios brasileiros, quase metade são sedes de comarca na Justiça Estadual.
10: STJ determina que o Estado de São Paulo apresente protocolo para a atuação da Polícia Militar em manifestações públicas.
9: O plano deverá ser apresentado em 60 dias corridos após a elaboração de diagnóstico inicial. Fátima Uchoa.
25: Entre as diretrizes do plano está a proibição do uso de armas de fogo fora das hipóteses legais. Caberá ao juízo da execução aprová-lo e acompanhar a implementação. A decisão da primeira turma do STJ atendeu a pedido da Defensoria Pública de São Paulo, que apontou abusos da PM durante manifestações como detenções indevidas, uso excessivo da força, de bombas de efeito moral e balas de borracha sem justificativa. O colegiado concluiu ser legítima a intervenção judicial no caso, pois a omissão do Estado em regulamentar e controlar eventuais excessos da PM e não há protocolo atual com parâmetros de atuação policial em manifestações públicas. O relator foi o ministro Paulo Sérgio Domingues.
10: A empresa deve recontratar tratorista demitido após voltar de internação psiquiátrica.
9: Para a Justiça do Trabalho, a demissão foi discriminatória. Marla Lacerda.
26: O trabalhador foi afastado das atividades por orientação médica, após quadros severos de depressão. 8 dias após retornar ao trabalho, foi dispensado. O reconhecimento de demissão discriminatória foi negado em primeira instância, mas o TRT reconheceu a gravidade da doença e condenou a empresa ao pagamento de R$ 6 mil de indenização e a reintegrar o tratorista. A discussão foi levada ao TST. O colegiado manteve a condenação, porque teria havido preconceito por parte da empresa, o que já é de entendimento do TST sobre casos que envolvam doenças psiquiátricas graves, como é o caso do trabalhador.
10: Estão abertas as inscrições para a 30ª edição do curso para candidatas eleitorais Edição Brasil, voltado à formação de mulheres que vão disputar as eleições gerais de 2026.
9: A ideia é fortalecer a participação feminina na política. Adriana Carrara.
8: O curso será realizado em formato híbrido. Nos dias 8 e 9 de julho, as atividades presenciais acontecem em Brasília. Já a etapa virtual será realizada no dia 17 de julho. Ao todo, serão selecionadas 480 candidatas para a modalidade online e até 100 participantes para a etapa presencial. O curso para candidatas eleitorais é promovido pela Comissão Interamericana de Mulheres da Organização dos Estados Americanos, em parceria com a Escola de Governo da OEA e a Associação Nacional das Defensoras e Defensores Públicos, com apoio do Tribunal Superior Eleitoral e do Governo da França. A abertura do evento será transmitida ao vivo pelo canal da Justiça Eleitoral no YouTube e pela TV Justiça. As inscrições podem ser feitas até o dia 30 de junho por meio de formulário que está disponível no site tse.jus.br.
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10: A você, uma boa noite.
9: Bom fim de semana e até segunda-feira.
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1: Eu sou Paula Groba.
2: E eu sou Ricardo Nakaoka.
1: E estes são os destaques de hoje do Jornal do Senado, que começa agora.
2: Avançam medidas para combater evasão escolar de pais e mães jovens.
1: Projeto sobre atendimento médico em instituições para idosos gera debate no Senado.
2: Senadores manifestam solidariedade às vítimas de terremotos na Venezuela.
1: Boa noite.
2: Boa noite.
1: A evasão escolar provocada pela maternidade, paternidade e parentalidade precoce pode ganhar um novo enfrentamento no país. Avançou no Senado um projeto que estabelece uma série de medidas para garantir a permanência de estudantes na escola nessa situação.
2: Entre as ações previstas está a obrigação de as instituições de ensino oferecerem condições adequadas para o aleitamento materno. O repórter Bruno Lourenço traz os detalhes.
3: O projeto de lei aprovado na Comissão de Direitos Humanos impõe às redes de ensino o dever de criar condições específicas de acolhimento para que a gestação ou a chegada de um filho não signifiquem o fim dos estudos para jovens. A proposta prevê a formação de uma rede de proteção para evitar que mães, pais ou mesmo pessoas próximas responsáveis por crianças pequenas sejam privadas da formação escolar. A relatora, senadora Ivete da Silveira, do MDB de Santa Catarina, defendeu as medidas.
4: A falta dessa proteção, sabemos bem, cria pessoas que algumas das capacidades mais necessárias para a vida social, entre as quais se contam o aprendizado de padrões éticos, universais e racionais, algo diferente daqueles aprendidos no ambiente familiar, bem como a educação científica necessária como fundamento da qualificação da mão de obra, o que será imprescindível para que o futuro adulto possa adquirir bom padrão de vida.
3: O projeto, que já havia sido aprovado na Comissão de Assuntos Sociais, seguiu para a Comissão de Educação.
1: E o tratamento da hemofilia no Brasil ainda esbarra em desafios importantes, especialmente nas desigualdades de acesso a medicamentos e terapias mais avançadas entre as diferentes regiões do país.
2: Esse foi o tema de uma audiência pública realizada na Comissão de Assuntos Sociais do Senado, que buscou discutir formas de ampliar e qualificar o cuidado oferecido aos pacientes. Repórter Marcela Diniz.
5: O tratamento preventivo básico é oferecido no SUS e, recentemente, foram incorporados medicamentos mais tecnológicos e menos invasivos para alguns tipos de hemofilia, doença que afeta a coagulação do sangue. O Brasil é referência internacional no tratamento da doença, mas o acesso ainda não é equitativo. Pessoas que vivem longe de capitais ou regiões metropolitanas são as mais prejudicadas, segundo a presidente executiva da Associação Brasileira de Pessoas com Hemofilia, Indianara Galhardo.
6: Chega lá, olha, não tem a dose total do mês, tem a dose da semana e volta para casa e tem que ir toda semana. E geralmente o hemocentro não notifica antes o paciente.
5: A inclusão da hemofilia na Política Nacional de Doenças Raras e a construção de uma linha de cuidados no SUS foram outras reivindicações apresentadas durante a audiência. O senador Flávio Arnes, do PSB do Paraná, se comprometeu a elaborar um documento sistematizando essas demandas.
7: Nós vamos elaborar no Senado, como desdobramento dessa audiência pública, também um documento da linha de cuidados, ciclo da vida. Ciclo da vida é o acompanhamento de políticas públicas e precisamos avançar para coisas novas.
5: O Programa Nacional de Coagulopatias Hereditárias acompanha atualmente 35.852 pacientes. 34% deles têm hemofilia do tipo A, a mais comum, e 6% hemofilia do tipo B.
1: E o projeto que garante atendimento médico em instituições de longa permanência para idosos foi tema de debate na Comissão de Direitos Humanos do Senado. A proposta, já aprovada pela Câmara dos Deputados, recebeu críticas de todos os participantes da audiência.
2: As preocupações giram em torno da forma como o texto foi construído e dos impactos da medida na rede de cuidados aos idosos. Repórter Márcio Maturana.
8: O projeto foi criticado por todos os debatedores. O texto determina que esses estabelecimentos atuem em conjunto com o Sistema Único de Assistência Social e com o Sistema Único de Saúde. Foram apontados problemas pela representante do governo, Daniela Jenkins, do Ministério do Desenvolvimento e Assistência Social.
9: Caso isso passe, a gente vai ter um resultado absurdo, desastroso, né? E também aumentar a desigualdade. Por quê? Porque se a gente não tem um serviço público, quem depende de serviço público não vai ter acesso. Agora, quem pode pagar, vai ter.
8: A presidente da comissão, Damaris Alves, do Republicanos do Distrito Federal, quer debater mais o assunto.
10: Escrever um texto sem ouvir realmente quem precisava ser ouvido. E eu estou sentindo o peso da minha responsabilidade agora.
8: Depois da Comissão de Direitos Humanos, o texto precisa ser analisado ainda na Comissão de Assuntos Sociais.
1: E está pronto para ser analisado pelo plenário do Senado um projeto que obriga órgãos públicos de proteção e defesa do consumidor a oferecer atendimento à distância, preferencialmente pela internet. Pelo texto, o poder público fica obrigado a garantir à população acesso a esses serviços para o recebimento e processamento de representações e denúncias.
2: De acordo com a relatora da medida, senadora Damaris Alves, do Republicanos do Distrito Federal, a falta de atendimento digital eficiente dificulta a proteção do consumidor no cenário do comércio eletrônico. A parlamentar ainda pontua que a proposta fortalece a cidadania, amplia a transparência e garante que os direitos do consumidor sejam protegidos na prática.
11: A ausência de canais digitais eficientes de atendimento público compromete a efetividade da proteção do consumidor. É necessária uma solução urgente, pois a cada ano mais e mais brasileiros são afetados e o fluxo de comércio continua a crescer aceleradamente.
1: O plenário do Senado fez um minuto de silêncio em homenagem às vítimas dos terremotos que atingiram a Venezuela. Senadores também manifestaram solidariedade às famílias e defenderam o apoio humanitário do Brasil ao país vizinho.
2: O presidente da Comissão de Relações Exteriores, senador Nelsinho Trade, do PSD de Mato Grosso do Sul, destacou a participação de equipes brasileiras na missão de ajuda e ressaltou a importância do fortalecimento dos corpos de bombeiros para atuação em emergências e resgate.
1: O Capital Moto Week, encontro de motociclistas, música e gastronomia que acontece todos os anos em Brasília, pode passar a fazer parte do calendário turístico oficial do Brasil.
2: Um projeto apresentado no Senado reconhece o evento como de relevante interesse turístico nacional. Repórter Henrique Nascimento.
12: Brasília já é parada obrigatória para motociclistas de várias partes do país durante o Capital Moto Week. O evento reúne motos, shows, gastronomia, camping e programação cultural todos os anos na capital federal. A Vanderleia de Oliveira acompanha de perto essa movimentação e diz que o encontro já virou tradição.
13: É um evento maravilhoso, tem gastronomia, tem como você pagar e montar sua barraca para dormir, tem show. Tem de tudo.
12: Um projeto da senadora Leila Barros, do PDT do Distrito Federal, reconhece o Capital Moto Week como evento de relevante interesse turístico nacional e inclui um encontro no calendário turístico oficial do Brasil. Esse calendário foi criado para divulgar festas e eventos capazes de atrair visitantes e movimentar a economia local. Durante a discussão da proposta que criou o calendário, o então senador Fernando Farias de Alagoas destacou o potencial turístico da medida.
14: São festas e eventos que marcam os diversos calendários municipais e que poderão atrair mais turistas, desenvolvendo inclusive regiões menos conhecidas desse nosso país de dimensões continentais.
12: O projeto que reconhece o Capital Moto Week como evento de relevante interesse turístico nacional ainda vai passar pelas comissões do Senado.
2: Edição de Paula Groba e trabalhos técnicos de João Lira, o Jornal do Senado fica por aqui. Acompanhe agora as notícias do Tribunal de Contas da União e da Câmara dos Deputados. Boa noite.
1: Boa noite e um bom fim de semana.
15: Minuto do TCU.
16: O Tribunal de Contas da União avaliou o programa Agora Tem Especialistas, do Ministério da Saúde. A iniciativa busca ampliar o acesso da população a consultas, exames e cirurgias com especialistas pelo SUS, o Sistema Único de Saúde. O principal ponto analisado foi a estrutura para reduzir a espera por consultas, exames e outros atendimentos. A auditoria apontou que falta integração e eficiência nos sistemas de tecnologia que deveriam gerenciar as filas e os recursos da política. Em 2025, o programa não conseguiu manter o desempenho dos anos anteriores na realização de cirurgias. Uma das razões é a falta de monitoramento, que impede que as informações sejam acompanhadas de forma adequada. O tribunal fez recomendações ao Ministério da Saúde para aprimorar a gestão do programa. Saiba mais em tcu.gov.br.
15: 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Jornal Câmara dos Deputados.
17: Comissão aprova infiltração policial em apuração de exploração sexual.
18: Avança projeto que impõe medidas mais rígidas ao acusado reincidente.
17: Deputados estudam manter auxílio alimentação nas férias do trabalhador.
18: Proposta define atendimento para pessoas com deficiência em desastres.
17: Boa noite. Comissão aprova projeto que estabelece protocolo para pessoas com deficiência em casos de desastre ambiental. A repórter Júlia Lopes tem detalhes sobre a proposta.
19: Segundo o Serviço Geológico do Brasil, quase 4 milhões de pessoas vivem atualmente em áreas de risco no país. Dentro desse grupo estão cidadãos com algum tipo de deficiência ou dificuldade de mobilidade, que se encontram entre os mais vulneráveis. Diante desse cenário, a Comissão de Integração Nacional e Desenvolvimento Regional aprovou o projeto que estabelece regras específicas para o atendimento de pessoas com deficiência ou com mobilidade reduzida em situações de emergência. O texto aprovado incorporou as modificações da Comissão de Defesa dos Direitos das Pessoas com Deficiência e define que o Sistema Nacional de Proteção e Defesa Civil será responsável pela coordenação, implementação e monitoramento desses protocolos. O relator da proposta, deputado Tiago De Joaldo, destaca que essas pessoas enfrentam barreiras físicas, comunicacionais e sociais que dificultam a evacuação e o acesso à ajuda e que a adoção desses protocolos é fundamental para garantir mais segurança.
20: A gente sabe da dificuldade que as pessoas com deficiência principalmente têm, né, de participar do processo de evacuação, do processo de resgate, e esse projeto de lei ele busca exatamente trabalhar antecipadamente, né, a política nacional voltada a se prever, inclusive a identificação de mapas, onde é que existem pessoas com deficiências, em lugares de riscos, para que antecipadamente a Defesa Civil possa preparar planos de evacuação específicos, que aqueles lugares que poderão servir como local de concentração das pessoas evacuadas e resgatadas tenham acessibilidade, enfim, de uma forma que essas pessoas sofram menos quando essas situações difíceis acontecerem.
19: De acordo com o IBGE, o Brasil tem mais de 14 milhões de pessoas com deficiência, o que representa 7,3% da população com 2 anos ou mais. Esses números reforçam a necessidade de políticas públicas específicas para garantir segurança e atendimento adequado em momentos de emergência. Entre as medidas previstas na proposta estão a identificação e o cadastramento de pessoas com deficiência que vivem em áreas de risco, a inclusão de um capítulo específico nos planos de contingência, a capacitação de agentes para atendimento especializado, além de garantia de acessibilidade em abrigos e centros de assistência. O projeto também prevê a divulgação de informações em formatos acessíveis e a criação de mecanismos de coordenação entre órgãos públicos, a sociedade civil e instituições especializadas. O projeto, que busca melhorar os protocolos de segurança e atendimento das pessoas com deficiência ou com dificuldade de mobilidade no âmbito da Política Nacional de Proteção e Defesa Civil, agora aguarda análise na Comissão de Constituição e Justiça. Da Rádio Câmara de Brasília, Júlia Lopes.
15: Meio Ambiente.
18: Felipe Beccari, do Podemos de São Paulo, apresentou o projeto que institui a Virada Nacional da Castração de Cães e Gatos. A iniciativa prevê a realização anual de mutirões gratuitos de esterilização em todo o país, com prioridade para famílias de baixa renda e animais em situação de rua.
17: Segundo Felipe Beccari, a proposta busca reduzir a superpopulação e o abandono de animais, além de prevenir doenças que podem afetar a saúde pública. O texto também prevê a ações de educação para guarda responsável e integração com campanhas de vacinação e proteção animal.
15: Transportes.
18: comissão aprova projeto que aumenta a segurança de pedestres com deficiência. A repórter Maria Neves tem mais informações sobre o texto.
0: A Comissão de Viação e Transportes da Câmara aprovou o projeto do deputado Murilo Galdino, do Republicanos da Paraíba, que visa aumentar a proteção da pessoa com deficiência ou com mobilidade reduzida no trânsito. A proposta prevê expressamente que condutores de qualquer tipo de veículo serão sempre responsáveis pela segurança dos pedestres, especialmente das pessoas com problemas de locomoção. Como ressalta o relator, deputado Alexandre Guimarães, do MDB do Tocantins, o Código de Trânsito já determina que os motoristas são responsáveis pela segurança dos pedestres, mas não faz menção específica à proteção das pessoas com deficiência.
21: O projeto visa alterar o artigo 29 do Código de Trânsito Brasileiro, que é um artigo que visa a proteção dos carros maiores para os menores, dos menores para os ciclistas e motocicletas, dos ciclistas e motocicletas, todos para os pedestres. Traz uma condição declaratória de proteção ainda maior para as pessoas com vulnerabilidade e deficiência no trânsito. Então, essas pessoas com capacidade reduzida e deficiência são inseridas agora no corpo desse texto.
0: Alexandre Guimarães ressalta que o Brasil já conta com normas que reforçam a proteção das pessoas com deficiência no trânsito, como a Lei Brasileira de Inclusão. O deputado sublinha que essa legislação impõe ao poder

0: deficiência ou mobilidade reduzida no trânsito ainda será analisada pela Comissão de Constituição e Justiça. Da Rádio Câmara de Brasília, Maria Neves.
1: Direitos humanos.
2: Comissão aprova infiltração policial para investigar exploração sexual de crianças e adolescentes. A repórter Mônica Tati explica a questão.
3: Projeto aprovado pela Comissão de Segurança Pública e Combate ao Crime Organizado da Câmara dos Deputados prevê medidas de reforço contra o tráfico, a prostituição e a exploração sexual de crianças e adolescentes. O texto reconhece essas práticas como atividades típicas de organizações criminosas e permite a adoção de instrumentos legais, como a infiltração de agentes policiais. Segundo o autor do projeto, o deputado delegado Paulo Bilinski, do PL de São Paulo, a infiltração já está prevista na Lei das Organizações Criminosas, mas é preciso prever uma nova legislação no caso específico de crimes sexuais contra crianças e adolescentes. Paulo Bilinski ressalta que muitos aliciadores e intermediadores operam por meio de redes sociais, fóruns fechados e plataformas de comunicação criptografadas, de difícil acesso para investigação.
4: A característica do crime de pedofilia, de tráfico de crianças, principal característica é que são ambientes extremamente fechados. Como você investiga um lugar da onde não sai informação? A única forma de investigar é com a infiltração. O Brasil tem uma dificuldade de fazer infiltração policial, que é um ambiente sem a prática e sem o costume. É um método de produção de prova que existe no Brasil, na legislação, faz tempo, mas não é empregado dessa forma, com essa facilidade.
3: O texto também amplia as medidas de proteção aos agentes infiltrados e aos seus familiares, como escolta, alteração de identidade, mudança de domicílio e eventual inclusão em programas especiais. A proposta busca ainda aprimorar a cooperação internacional, facilitando o intercâmbio de informações e operações com outros países. O projeto, que reforça o enfrentamento ao tráfico e à exploração sexual infanto-juvenil, será analisado pelas comissões de Previdência, Assistência Social, Infância, Adolescência e Família e de Constituição e Justiça e de Cidadania. Depois seguirá para a votação no plenário da Câmara. Da Rádio Câmara de Brasília, Mônica Tati.
1: Saúde.
5: Josivaldo JP, do União do Maranhão, defende a aprovação de projeto que cria uma política nacional de apoio a crianças e adolescentes neurodivergentes. Autor da proposta, ele explica que o objetivo é ampliar o acesso a diagnóstico, terapias e apoio escolar, com prioridade para famílias em vulnerabilidade.
2: Josivaldo JP também aponta que o projeto prevê a criação de um fundo nacional para financiamento de centros de atendimento, serviços itinerantes e formação de profissionais especializados. De acordo com o congressista, a maior parte dos recursos será destinada a famílias inscritas no CadÚnico.
1: Segurança Pública.
5: Proposta em debate na Câmara impõe medidas mais rígidas para acusados que cometam novos crimes. Saiba mais na reportagem de José Carlos Oliveira.
6: A Câmara dos Deputados analisa a proposta que altera o Código de Processo Penal para impor regras mais duras para criminosos reincidentes. O texto do deputado Domingos Sávio, do PL de Minas Gerais, permite à Justiça decretar a prisão preventiva de acusado preso novamente em flagrante após ter sido liberado em uma primeira audiência de custódia. Domingos Sávio argumenta que a medida vai prevenir a repetição de crimes cometidos por pessoas que já possuem histórico criminal e processos pendentes.
7: Prendeu uma vez, teve audiência de custódia, você tem o direito de ficar livre para responder em liberdade, mas foi preso pela segunda vez, houve uma reincidência, ele fica preso preventivamente enquanto tramita o seu julgamento para decidir qual é a pena. Ou seja, acaba com esse prende e solta. Isso está desmoralizando a polícia e incentivando o crime. Portanto, o meu projeto de lei que irá contribuir nessa guerra contra o crime.
6: A proposta foi aprovada na Comissão de Segurança Pública, inclusive com novas regras para facilitar a ação policial nas prisões em flagrante. Uma das alterações valida o flagrante baseado em denúncia anônima ou fundada suspeita, desde que haja descrição detalhada das circunstâncias objetivas que levaram à ação policial. O texto texto aguarda a análise da Comissão de Constituição.

0: Constituição e Justiça, onde já recebeu o apoio da relatora. A aprovação definitiva na Câmara depende da apreciação do plenário. Da Rádio Câmara de Brasília, José Carlos Oliveira.
1: Comissões. Relatório de comissão externa sobre feminicídios no Rio Grande do Sul, aprovado neste primeiro semestre, propõe diversas medidas para combater o problema. A repórter Daniele Lessa nos conta as medidas sugeridas.
2: O feriado de Páscoa do ano de 2025, com 12 assassinatos de mulheres, foi o motivo de criação da Comissão Externa sobre Feminicídios no Rio Grande do Sul, que após realizar 43 reuniões e ouvir mais de 300 pessoas, aprovou seu relatório final com um diagnóstico da violência e com 95 propostas para o Estado e para uma política nacional de enfrentamento. A coordenadora da comissão, deputada Fernanda Melchiona, do PSOL Gaúcho, disse que o trabalho continua, agora levando as propostas a diferentes órgãos e cobrando medidas efetivas.
3: E a ideia não é um relatório final da comissão, é um relatório parcial para que a gente possa, até o ano de 2026, final do ano, a nossa comissão tem até janeiro de 2027, cobrar o que está sendo feito.
2: Entre as propostas estão o aumento da estrutura de atendimento à mulher, especialmente em pequenas cidades rurais e no litoral norte, que não conta com nenhuma delegacia da mulher, ampliar o alcance de ações que funcionam, como colocar tornozeleiras eletrônicas em agressores, garantir o aumento de recursos federais para o combate ao feminicídio nos estados, por meio de aprovação de projeto de lei, e também ações de educação e comunicação que possam alterar a cultura de violência.
4: Que esclareça, que enfrente, não apenas que anuncie tantos feminicídios. Não basta para nós apenas a contabilidade macabra e perversa. Nós queremos que se fale da vida dessa mulher, que se humanize, que se diga que ela era mãe, que se diga que ela era filha.
2: Em 2025, no Rio Grande do Sul, foram 80 feminicídios consumados e 264 tentativas. Da Rádio Câmara de Brasília, Daniele Lessa.
1: Justiça.
5: A Comissão de Relações Exteriores aprovou o projeto que restringe a prisão preventiva de policiais investigados por ações em serviço. A reportagem é de Luiz Cláudio Canuto.
6: A Comissão de Relações Exteriores e de Defesa Nacional da Câmara aprovou o projeto que restringe a prisão preventiva e medidas cautelares contra agentes de segurança investigados por atos praticados durante o serviço. O texto altera o Código de Processo Penal. Segundo o projeto, juízes só poderão determinar prisão preventiva ou medidas cautelares daqueles profissionais se houver demonstração inequívoca de que a conduta não ocorreu em legítima defesa ou no estrito cumprimento do dever legal. O autor da proposta, deputado Coronel Assis, afirmou que o objetivo é proteger quem atua em situações de alto risco. O relator, deputado General Girão, do PL do Rio Grande do Norte, recomendou a aprovação do texto. Na avaliação dele, a proposta não afrouxa o controle penal, mas exige uma motivação mais robusta para que não haja a prisão do policial.
7: Esse poder de polícia nunca foi tão desmoralizado no nosso país. Nós precisamos tratar com rigor a criminalidade. E é claro, e precisamos dar respaldo aos nossos policiais que combatem a criminalidade para que eles não sejam perseguidos. O que se vivencia hoje no Brasil é isso. Muitas decisões são tomadas derrumpante por magistrados, condenando policiais, às vezes até mesmo dentro da própria corporação, tirando da rua, proibindo promoções policiais. Policiais que foram envolvidos em algum tipo de atuação de enfrentamento ao crime, já considerados no carimbo na testa como sendo culpados. Não, não é assim que deve se tratar o policial. A gente tem que dar respaldo para que ele possa ter, sim, a autoridade de defender a sociedade.
6: A regra valeria para policiais, militares, policiais penais e, por sugestão do relator, também para os integrantes de polícias legislativas. Segundo o texto, para decretar a prisão, a autoridade judicial deve comprovar que o ato do agente não se enquadra em duas situações específicas: excludente de ilicitude prevista no Código Penal, como legítima defesa, e estrito cumprimento do dever legal. E também contexto de risco iminente ou ameaça grave à ordem pública ou à integridade física, inclusive de outra pessoa, em que o uso da força tenha sido necessário e proporcional. O projeto que restringe a prisão preventiva de agentes de segurança em serviço está na Comissão de Segurança Pública e Combate ao Crime Organizado. Em seguida, vai à Comissão de Constituição e Justiça antes de seguir para o plenário. Da Rádio Câmara de Brasília, Luiz Cláudio Canuto.
8: Trabalho.
1: Câmara debate proposta que garante a manutenção do auxílio alimentação durante as férias. O texto já está sendo analisado pelas comissões, como informa a repórter Sofia Peçanha.
9: A legislação trabalhista considera que o auxílio alimentação não integra a remuneração do empregado. E com isso, muitas empresas descontam o valor do vale quando o trabalhador sai de férias ou de licença, por exemplo. Esse entendimento, no entanto, pode mudar se avançar na Câmara dos Deputados o projeto sobre o assunto. O autor da proposta, o deputado Acácio Favacho, do MDB do Amapá, entende que quando a empresa concede o auxílio alimentação, o empregado passa a contar com o valor no orçamento, não sendo justo reduzi-lo em situações justificadas de ausência, como férias, uso de banco de horas, motivo de doença comprovada, acidente de trabalho, licença maternidade e licença paternidade. O projeto já foi aprovado pela Comissão de Trabalho, onde o relator, o deputado Ricardo Maia, do MDB da Bahia, reforçou que a alimentação é um direito social essencial à dignidade e ao bem-estar do trabalhador. Ele concordou que a manutenção do benefício em períodos justificados de ausência é uma forma de garantir segurança alimentar e proteção social.
10: A finalidade principal do auxílio alimentação é promover a segurança alimentar, um pilar que não pode ser removido justamente quando o trabalhador mas precisa dar tranquilidade para o seu descanso e recuperação.
9: Segundo a proposta, a regra não vale para afastamentos com recebimento de benefício previdenciário, como nos casos de auxílio-doença pago pelo INSS. O projeto que proíbe o desconto do auxílio alimentação durante as férias e outras faltas justificadas será analisado agora pela Comissão de Constituição e Justiça. No entanto, o deputado Jorge Guitten, do Republicanos de Santa Catarina, apresentou um requerimento de redistribuição para que o texto também seja analisado pela Comissão de Finanças e Tributação. Esse pedido ainda aguarda a decisão da Câmara. Da Rádio Câmara de Brasília, Sofia Peçanha.
8: Votação.
5: Glauber Braga, do PSOL do Rio de Janeiro, reclama da demora do Senado para votar o fim da escala 6x1 já aprovado na Câmara. O parlamentar cobra que os senadores avancem na análise da matéria sem novos adiamentos.
1: Glauber Braga argumenta que o fim da escala 6x1 dará mais tempo de descanso e melhores condições de vida para os brasileiros. O parlamentar afirma que o modelo atual prejudica trabalhadores submetidos a jornadas exaustivas, especialmente em atividades de maior desgaste físico.
5: Termina agora o Jornal Câmara dos Deputados, produzido pela Rádio Câmara, com trabalhos técnicos de Wellington Teles e a apresentação de Val Monteiro e Luciana Vieira. Uma boa noite para você.
1: A Voz do Brasil volta na segunda-feira. Boa noite e bom fim de semana.
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Alô, amigos do nosso Que Noite! Estamos chegando por aqui com mais um Que Noite nesta sexta-feira. Hoje, 26 de junho de 2026. Muito boa noite para você que está ligadinho, que está nos fazendo companhia por aqui. Hoje na comunicação, Almir Rodrigues, e eu vou com vocês até as 10 horas da noite, trazendo muita música boa para você curtir. Informação também. E é claro, eu por aqui aguardando a sua participação. Vamos juntos, eu de cá, você daí. E a gente vai nesta sintonia fazendo a melhor programação aqui na 97. 3742-1090, você participa com a gente, pede a sua música, manda o seu alô. Vai deixando o seu recado através do nosso WhatsApp, mensagem de áudio, então mensagem de texto. Ou então você pode ligar e falar ao vivo com a gente. É isso mesmo. Vamos bater aquele papo bacana. E na sequência, ouvir o seu pedido musical, tá bom? 998-570-668 é o contato para você participar também com a gente aqui. 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E enquanto você vai pegando o seu telefone e vai participando com a gente, né? Vai pedir a sua preferida. A gente vai trazendo a primeirinha, a primeira desta sexta-feira. Vai ser ao som da banda La Montanara. Sextou de novo. Assim na 97. 8 horas, 8 minutos. Temperatura 9 graus, 7 décimos.

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6: Muito bem, 8 horas, 18 minutos. A temperatura está em 9 graus, 6 décimos, 82% a umidade relativa do ar. E a gente vai por aqui destacando a participação, né, os nossos patrocinadores. 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

0: Vamos por aqui destacando as primeiras participações, mensagem de áudio. Fala aí, nosso amigo ouvinte, boa noite.
1: Boa noite, aqui é o Maurício Castro, de Sobradinho.
0: Ô, Maurício.
1: Queria pedir uma música, oferecer a todos os ouvintes, em especial meus familiares.
0: Claro.
1: Cheguei da vida aí, tô com foguinho no fogão além.
0: Que coisa boa, hein?
1: Tomando aquele verde. E a música, se possível, rodar aí pra relembrar aí, degrau. Se for atendido, agradeço desde já. Aquele abraço. Tchau, obrigado.
0: Valeu Maurício pela sintonia. Vamos achar aqui o teu pedido musical. Quem mais chegando por aqui, deixando o seu recado, mensagem de áudio. Boa noite.
2: Boa noite, aqui é o Roberto do bairro União.
0: Ô Roberto,
2: uma música pra minha filha, pra Gabriela. Música da Boiadeira, pode ser a mais tocada da Boiadeira.
0: Claro!
2: E queria mandar para minhas irmãs da pizzaria predileta, para Carmen, para Clarice e para todo mundo que trabalha lá também. E para minha esposa Zaya Lusa, muito obrigado.
0: Valeu pela sintonia! Um grande abraço para vocês e obrigado pela sintonia aqui na 97. Chegando mais recados, deixa eu ver, mensagem de áudio, boa noite.
3: Boa noite, meu amigo.
0: Ô, seu Vili.
3: Meu amigão, pode botar uma música pra nós aí do Brilhação, escolha uma na banda aí, tu escolhe na tua escolha aí.
0: Tá certo.
3: Boa noite, continua assim, meu amigo, amigo do teu programa. Eu não posso ver esse senhor aí, eu tenho que mandar um áudio aí pro senhor. Uma boa noite, tudo é bom. Com Deus aí, meu amigo.
0: Valeu, Vili, pela sintonia. O Vili tá morando aqui por Sobradinho agora, né? Que maravilha. Um abraço, Vili, obrigado pela sintonia. Mais recados por aqui. Olá, boa noite.
4: Boa noite, Almir.
0: Oi, Jurema.
4: Escutando, Almir.
0: Tudo bem?
4: Hoje de manhã eu te vi, tô saindo ali da firma.
0: Mas olha só.
4: Boa noite, tô escutando o programa, Almir.
0: Que maravilha,
4: bota,
0: um abraço.
4: Se dá pra rodar pra mim os atuais. De longe também se ama.
0: Claro.
4: Ou Alice.
0: Tá certo, Jurema, vamos trazendo o teu pedido musical com certeza, né? Já que você está pedindo o sucesso dos atuais, é eles que vão abrir mais um bloco musical por aqui, agora que são 8 horas 24 minutos.

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7: Simbora, 8 horas 42 minutos. A temperatura 9 graus, 1 décimo, 82% a umidade relativa do ar. E a gente vai prosseguindo por aqui com o nosso Que Noite desta sexta-feira, hoje 26 de junho de 2026. Noite fria. Mais uma noite fria da semana, né? Você aí que nos ouve, que nos faz companhia, tá trabalhando ainda. Boa noite de trabalho então a você. A você que já está aí aproveitando, descansando, né? Junto da família, junto dos amigos, quem sabe tomando aquele belo chimarrão. Ou então aquela tacinha de vinho. Tem que esquentar, né? Você que já está debaixo das cobertas aí, aproveitando o calorzinho da sua cama. O nosso muito obrigado a cada um de vocês que sintonizam a 97. 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Vamos seguindo por aqui. Falei em pessoal que está trabalhando na noite, né? É os nossos amigos lá na Serrinha Velha, o Ricardo Juarez, pessoal da, da família Arcari, estão secando um milho, mas olha só, trabalhando na noite da sexta-feira. Sextou então, né, Ricardo? Maravilha, bom trabalho aí pra vocês, muito obrigado pela sintonia. Eles querem ouvir uma música, vamos trazendo o sucesso da Nave Som pro Ricardo lá. Ah, já tá chegando o Nave Som, ainda no tempo da Renata Paza, né? Quem mais? Nosso boa noite vai pro Luciano e pra Karina, também sintonizados com a gente. Boa noite, sou Wilson Fortes, de Laguão. Abraço aí, obrigado pela sintonia. Boa noite, Almir, tá lindo o programa. Nossa amiga Helenita Eck, lá na Serrinha Alta, Segredo. Um abraço, Helenita. Quem mais? Quem mais chegando por aqui? Boa noite.
6: Boa noite, tudo certo?
7: Tudo tranquilo.
6: Eu podia passar uma notícia de utilidade pública no rádio. Meu amigo Tafarel do Pimpão Bebidas de Arroio do Tigre perdeu o celular dele na colônia hoje.
7: Muito
6: Se tu
7: bem.
6: Podia passar no rádio aí,
7: claro.
6: Gratifica-se. O celular com os documentos na capinha, habilitação e mais, tudo mais.
7: Tá, beleza.
6: Foi entre a cabanha Santa Lúcia e o Salão Católico da colônia.
7: Muito bem, então aí os nossos amigos ouvintes, né? Pessoal, ida lá próximo à cabana Santa Lúcia e também lá o Salão da colônia. Se encontrarem um celular, então nos comuniquem aqui que a gente avisa os nossos amigos. Então, celular, qual celular que é? Só nos avisa aí também, né? Sabe o modelo do celular? E o pessoal que nos ouve aí, achou um celular perdido aí na beira da estrada? Nos avise aqui, é do nosso amigo Tafarel, do Pimpão Bebidas, né? Quem também está ligadinha com a gente? A Rosena em Albardão, Rosena.

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7: Maravilha, já estamos de volta por aqui, agora são pontualmente 9 horas da noite, a temperatura 9 graus 2 décimos, 83% a umidade relativa do ar. E olha só, apareceu o celular do nosso amigo Tafarel, né? Nosso amigo Jefferson aqui mandou mensagem pra gente, valeu Jefferson aí, por nos avisar aqui, a gente já comunicou lá, né, o pessoal. Já estão entrando em contato contigo. Mais uma vez, muito obrigado aí. Nosso amigo Jefferson, então, tinha perdido o celular, né? Quem mais por aqui? Boa noite, galera da cozinha da Pizzaria Predileta. Até mandando um abraço aí pra vocês aí da rádio. A Clarice, a Carmen, a Tiana, o João Maria e a tia Fátima. Manda música do Panda, Porcelanato. Claro, claro, claro. Vamos trazendo o pedido musical lá dos nossos amigos da Predileta, né? 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Um abraço lá ao pessoal que está na cozinha. Mais uma vez, destacando a Clarice, a Carmen, a Tiana, o João Maria e a Fátima. Um abração para vocês e obrigado pela sintonia. Vamos trazendo o sucesso do Panda Porcelanato na programação da 97. 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Quem mais deixando recado por aqui? Boa noite, Diego Venturini, estou falando de Flores.